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2: Eu acho que você tem que mandar aquela mensagem. Mas manda o que tá no seu coração.
3: Porque se fosse eu falaria mais ou menos assim.

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Tem dia melhor que esse? Tem situação melhor que essa? Pra você mostrar a si mesmo que você é um vencedor. E você inspira vencedores tipo nós, há 20 anos atrás. Muito louco, né? Olha que cenário lindo.

0: canções. E você é um desses, Thiago André.
1: Você também é um vencedor, Gabriel Baiano. Obrigado pela parceria.

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0: 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Meia-noite e três. 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

Muito obrigado, gente! Obrigado pela presença, obrigado pela energia de vocês, obrigado pelo carinho. Obrigado por estar aqui com a gente em mais um dia especial, mais uma noite especial. E Deus abençoe nossos fã-clubes, nossos amigos, nossos familiares. Muito obrigado por somar com a gente toda essa noite.

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0: Eles vão cantar.
1: Matheus e Cauã!
0: Juntos.
2: Lauana Prado, hein?

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1: 25 para as 3, Arauto.
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0: Essa é pra casar, viu? 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

obrigado, gente. Obrigado pela presença, obrigado pela energia de vocês, obrigado pelo carinho. Obrigado por estar aqui com a gente em mais um dia especial, mais uma noite especial. E Deus abençoe nossos fã-clubes, nossos amigos, nossos familiares. Muito obrigado por somar com a gente toda essa noite.

0: Presta atenção nessa história.
1: Amor, tô indo no banheiro, olha meu celular aqui.
0: Foi o que ela falou pra mim quando ela levantou da mesa.
1: Amiga, vamos lá comigo, deixar os dois bebendo aí.
0: Eita, trem com soro.

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lá, agora são 5 horas e 5 minutos, nós somos Arauto, vamos juntos até às 7 horas da manhã.

FARP de alterações no transporte coletivo, além de cobrar providências e informações sobre o mau cheiro gerado pela nova ETA no bairro Bom Jesus. A reunião ordinária acontece a partir das 15 horas da tarde. O Papa Leão XVI vai fazer cirurgia para retirar nódulo no pulmão. O procedimento vai ser realizado no Hospital Policlínico Gemelli, em Roma, com previsão de uma semana de internação. O pontífice anunciou a decisão aos fiéis durante a oração no último domingo. São as informações. Vamos lá agora.

alegria, informação, muito bom dia. Vamos lá na parada de sucesso, vamos lá para o nosso glorioso intervalo. Nesta primeira hora do Prosit WhatsApp, vamos lá na parada de sucesso para o nosso intervalo.

0: 5:23, Arauto.
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Vamos lá com mais música boa.

0: Vamos com as informações aqui na Arauto, em mais uma edição.
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0: A Corrida da Alegria projeta edição ainda maior no próximo ano. A competição foi realizada no Autódromo Internacional e contou com corridas de 3, 5 e 10 para adultos, provas infantis de 1 e 2 quilômetros, caminhada participativa e categoria especial para pessoas com deficiência visual. O evento desta segunda integrou 15 etapas, a 15ª etapa do Circuito Sesc de Corridas 2026. Devoção de Nossa Senhora Aparecida reúne fiéis na procissão. No bairro Esmeralda, a comunidade Nossa Senhora Aparecida promoveu a procissão na manhã desta segunda, reunindo centenas de fiéis. O vigário-geral Astor Baques ressaltou as homenagens realizadas por todo o país, sem esquecer das tradições locais. São as informações aqui na Arauto. Bom dia.

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Para Auto do Jeito que você sempre quis. Vamos lá na parada, tem mais música boa aqui na 95.7, você pode participar. 995702200. No final do programa nós temos o sorteio. Nós temos o sorteio hoje de uma lavagem para automóvel do Posto do Peda, Vale do Sol.

0: Arauto, alegria, informação. Bom dia, bom dia, bom dia. Vamos para mais um intervalo. Daqui a pouquinho nós já temos aí mais notícias. Daqui a pouquinho também a previsão do tempo. Tá? Ontem você sempre acompanhou, né? O Rafael Cunha, que acompanha a central de meteorologia toda, né? Vários institutos não marcavam chuva para as primeiras horas, né?
1: Tem mais.
0: Mas o Rafael Cunha acertou em cheio, né? Valeu, Rafael Cunha.

0: 4 para 6, Arauto.
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0: mandar um abraço aí ao grande amigo e irmão prefeito Gilson Becker. Bom dia, meu amigo. Um abraço, obrigado pela audiência tão nobre, cedinho da manhã. Bom dia, prefeito Gilson.
1: Oxa, minha mão!
0: Prefeito de Vera Cruz, né?
1: Olha aí,

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1: Vamos lá, tem mais informações. Agora são 6:03. 6:03. Vamos com mais informações. E a produção é sempre da equipe de jornalistas do Grupo Arauto de Comunicação. Adolescente é apreendida por tráfico de drogas em Santa Cruz. A ação aconteceu na madrugada desta segunda-feira, no bairro Esmeralda. O adolescente foi encaminhado para atendimento médico e posteriormente apresentado na DPPA, juntamente com o material apreendido para registro de ocorrência e as providências legais cabíveis. TRE-RS recebe as prestações de contas finais relativas às eleições de 2026. As contas devem ser apresentadas à Justiça Eleitoral por meio do sistema Conta Mais GE, JE, até 3 de novembro. Candidatos e candidatas, partidos políticos que não apresentarem as contas no prazo poderão ter suas contas julgadas como não prestadas. São as informações aqui na Arauto. Daqui a pouquinho mais informações, mas também a previsão do tempo.

0: Arauto, alegria e informação, bom dia, obrigado por você estar com a gente. Vamos para mais um momento de abraços, né? Bom dia para o seu Rogério Hatz. Rogério, que está de aniversário hoje, parabéns, Rogério, um abraço para ti. Também em nome de toda a turma do futebol da sexta-feira, no famoso cinquentão, né? Bom dia pra ti, viu? Alô, Patrick, Cachoeira do Sul, bom dia, como é que tá, um amigo, tudo bem? Grande abraço, viu? Alô, Mercedes Wagner, bom seu chimarrão. Saudações a você também. Eu quero mandar aqui um alô pra toda a turma da Lifask, que no último sábado fez bonita os jogos na Olimpíada, né? Grande abraço pra toda a turma da Lifask, que legal, hein? Alô, seu Décio Rochet. Alô, seu José Capão. Bom dia, bom dia, bom dia. Mandar um abraço também a todos os pais e integrantes dos grupos de coral Infanto Juvenil que se apresentaram ontem à tarde também durante a Oktoberfest. Valeu mesmo, hein? No final de semana que vem, agora nós temos o culto ecumênico, quinta-feira, nós temos sábado o grande encontro de corais, aliás, de sociedades, a partir das 13h30. Alô, sociedades, sejam todos bem-vindos à nossa Oktoberfest. Sábado que vem também, dia 17, é o torneio de bolão, são 20 equipes inscritas no nosso primeiro torneio de bolão. É da Oktoberfest de Santa Cruz do Sul. Que legal, muito bom mesmo. E sábado, outra vez também, 16h, nós teremos então mais uma edição da Olimpíada Rural também. Grande abraço para toda a turma que sempre participa. E muitos grupos de dança que vêm se apresentar também na nossa 41ª Oktoberfest, que teve quase 200 mil visitantes já no primeiro final de semana. Espetáculo, olha, do jeito que foi na primeira pegada aí, nós teremos recorde público na história da Oktoberfest de Santa Cruz do Sul. O parque tá muito bonito.
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0: Daqui a pouquinho nós temos o sétimo sentido, vai ser uma das atrações do palco Arauto ainda nesta edição de outubro.
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0: 6:13, Arauto.
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0: A região dos vales, 13 graus.
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2: 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Vamos até a nossa central de meteorologia do Grupo Arauto de Comunicação. O Rafael Cunha nos atualiza a previsão do tempo. Rafael Cunha, que sempre está conosco no amanhecer, então, com a previsão do tempo aqui na Arauto. Vamos lá, previsão do tempo, Rafael Cunha. Vamos chamar o Rafael aqui. O Rafael Cunha com a previsão do tempo chega aqui diretamente da central. Rafael Cunha, bom dia.
3: Muito bom dia a todos que nos acompanham. A semana deve seguir úmida na região. Hoje a máxima chega aos 22 graus e a tendência para amanhã é de que a temperatura não suba e varia entre 16 e 23 graus. Já na quinta-feira, temperatura mínima fica em 17 graus, com máxima de 23. A expectativa é de chuva para amanhã e quinta-feira, mas os acumulados são baixos na região, somando cerca de 15 milímetros nos dois dias, ou seja, chuva em forma de garoa. Com as informações do tempo, Rafael Cunha.
2: Valeu, Rafael Cunha, que vai nos atualizando com a previsão do tempo nos próximos dias, né? Esperamos que final de semana seja de sol, é o que está se indicando aí, mas o Rafael Cunha vai falar mais sobre isso. Bom dia, bom dia.

0: 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Vamos lá, mais um intervalo aqui na Arauto.
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0: Daqui a pouquinho tem Açaí, versão Banda São Francisco, Vestido Azul. Vai participando aí, 995702200. Daqui a pouquinho, uma lavagem para automóvel do Posto do Peda. Bora, bora.

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0: Vamos lá, chegou o momento de nós falarmos aqui do Minuto Vale do Sol.
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0: Bora lá então, as notícias do Vale do Sol, chegando agora no dia 16 de outubro, acontece em Vale do Sol o segundo seminário municipal de plantas alimentícias não convencionais. O evento busca aproximar a comunidade do conhecimento sobre espécies alimentícias que, apesar de pouco presentes na alimentação cotidiana, podem apresentar diferenças, possibilidades de uso na culinária e na produção de alimentos. O programa acontece das 12h30 até as 16h30 no recanto das plantaneiras, em Linha Formosa, com atividades sobre a identificação de plantas, comercialização dos produtos, culinária, nutrição, visita guiada e ainda o tradicional café. As inscrições seguem até o dia 13 de outubro, diretamente no Departamento do Meio Ambiente. Portanto, no dia 16, acontece então em Vale do Sol o segundo seminário municipal de plantas alimentícias e não convencionais, certo? O Minuto Vale do Sol volta na próxima terça-feira aqui na Arauto.
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Já que estamos falando do supermercado Sonental do Vale do Sol, aproveitando para mandar um abraço para toda a turma da Secretaria de Turismo e Vale do Sol, também Secretaria da Agricultura, Secretaria do Meio Ambiente, toda a turma aí, muito obrigado por vocês estar conosco. Dia 16 tem grande evento, né? É um seminário municipal sobre plantas alimentícias. Alô, turma da Secretaria do Meio Ambiente, Turismo e Agricultura do Vale do Sol. Bom dia, em nome do supermercado Sonental. Um abraço também ao deputado estadual reeleito, secretário Edvilson, aliás, ex-secretário da Agricultura também, né, do estado, e deputado reeleito Edvilson Moirer Brum. Muito obrigado pela audiência nobre neste amanhecer.

0: Sérgio Moreno.
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2: Vamos com a informação, produção da equipe de jornalistas do Grupo Arauto. Interpretar textos é uma das principais habilidades exigidas na prova de linguagem do Enem. Professores recomendam resolver questões de edições anteriores e ler primeiro o comando de cada questão. O exame será aplicado no dia 8 de novembro. Cirurgias de cataratas crescem 74% em 4 anos no Rio Grande do Sul. O dado reforça a capacidade da rede pública de atender a população e contribuir para a redução de deficiência visual e da cegueira evitável no estado. Em parceria com os municípios, o governo do estado vem fortalecendo a rede de atenção oftalmológica e ampliando o acesso aos serviços especializados. Ainda Venâncio Aires vai ser o primeiro município do Brasil a testar o novo guia para prevenção de desastres. A aplicação vai acontecer hoje e amanhã. A iniciativa reúne órgãos públicos e outras instituições para identificar riscos e definir ações de prevenção. As notícias aqui são sempre a produção da equipe de jornalismo do Grupo Arauto de Comunicação. Você pode conferir essas notícias de forma completa em portalarauto.com.br. 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Vamos lá para a nossa última atração musical desta manhã do Prosit WhatsApp da Brilha Som. A lua e a noite.

0: 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Final do Prozit Chatzapeda, mais uma vez um grande abraço a todos que nos acompanham e mais uma vez um abraço também ao Rogério Hart, tá de aniversário hoje. Bom dia, Rogério, um abraço, grande amigo da gente, vai estar de aniversário hoje também, saudações a ele, tudo de bom. Um abraço mais uma vez também ao deputado estadual reeleito, Edwilson Moirer Brum, um abraço para ti. Muito obrigado pelo carinho de estar na nossa audiência, igualmente assim como o prefeito Gilson Becker também está na audiência do programa. Bom dia, prefeito. Um abraço para você. Quero mandar um abraço também para toda a turma da Secretaria da Agricultura, lá do Vale do Sol. Leonir, um abraço todo de bom. Leonir Xera e toda a turma. Porque no dia 16 nós vamos ter um grande evento lá, um seminário, que eu achei muito legal, viu, Leonir? Muito legal um seminário sobre. Plantas alimentícias. Então, a promoção é do Departamento de Meio Ambiente, com também a participação da Secretaria da Agricultura, toda a turma aí do Vale do Sol. Grande abraço, Secretaria de Turismo também, muito importante. Falar em turismo, um abraço para toda a turma da Aturvarp também, que no ano que vem completa 30 anos, né? Abração, estão dentro aí também da nossa Oktoberfest. Bora!
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0: Quem vai ficar feliz vai levar uma lavagem para automóvel, Dionísio Milton Hermes. Parabéns, ganhou. Senhoras e senhores, não dá mais tempo para nada. Amanhã, 5 horas, vamos cantar assim. Bom dia, tchau, até amanhã.

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0: Bom dia, uma excelente terça-feira chegando.

0: destes últimos dias. O que falar desses últimos dias? Bom, há 24 horas atrás, a gente dava largada para um momento que penso eu ficará para sempre na memória e no coração. Pela primeira vez, o autódromo foi o palco da Corrida da Alegria, reunindo, Samara, 1000 atletas. Uma manhã histórica que foi marcada pela emoção, pela superação, pela alegria de viver o esporte. Gratidão a cada patrocinador, a cada parceiro que confiou na gente, que acreditou, que fez parte desse sonho, que se tornou realidade. Galera do Sesc, todos que trabalharam muito. Grupo Arauto e Sesc num movimento muito bonito. Tantas imagens que vão ficar para sempre na memória. 1000 atletas. Uma emoção que não cabe em palavras. Aliás, as palavras faltam e a voz vai embora, Samara.
1: Bom dia,
0: bom
1: Michael.
0: Bom dia.
1: Você tá com um pouco de dificuldade aí, mas é natural, né? Foram dias intensos.
0: Aí ontem a gente viveu também os 8 anos da Arauto 90,5. Casa cheia, Luizão lotado, tantos amigos queridos. É muita emoção, é muita coisa boa para se viver nessa vida. Como diz o Samara, essa vida presta, Samara!
1: Ela presta e nós estamos começando a semana na terça-feira, porque ontem foi feriado. Sei que muita gente tava de feriadão, tava curtindo, aproveitando. Feriado de Nossa Senhora Aparecida, que coincidiu com o Dia das Crianças. Parque do Outubro também lotou, a criançada veio pro parque, os papais trouxeram, todo mundo curtiu. A festa agora dá uma pausa para voltar. Então, bora aproveitar, começar a semana como de fato ela merece, né, gente? Vamos retomar. Sei que às vezes dá uma canseira, foram dias intensos, mas sacode a poeira aí, vamos, que terça-feira já tem bastante coisa para colocar em dia e são menos dias para fazer isso.
0: É verdade. Falar em Arautino, tem imagens lindas lá no @arautofm e passeou Arautino nesse final de semana, hein?
1: Nossa! Deu umas bandas.
0: É verdade. Samara, vamos liberar a dinâmica de hoje?
1: Vamos liberar a dinâmica de hoje. A gente já perguntou em outras oportunidades, Michael, sobre manias de outras pessoas que costumam irritar a gente. Mas hoje nós vamos inverter essa ordem. Qual é a sua mania que costuma irritar outras pessoas? Que irrita o seu marido, que irrita a sua esposa, os seus filhos, os seus pais. O pessoal que convive com você costuma reclamar. O que é que você faz, que você tem por mania? Faz sem nem perceber e acaba irritando outras pessoas.
0: A partir de agora, valendo no 995-7022-00.
2: Eu acho que você tem que mandar aquela mensagem. Mas manda o que tá no seu coração.
3: Porque se fosse eu falaria mais ou menos assim.

0: Bora.
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2: Público da 41ª Oktoberfest supera 190 mil pessoas nos primeiros 5 dias. O levantamento realizado pela SEMP contabiliza todas as pessoas que acessaram o parque pelas catracas, pagantes ou cortesias, bem como todo o público espectador e os

0: 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Daqui a pouquinho já tem a previsão do tempo com o Rafael Cunha.
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0: Simone Mendes, que fez uma entrega incrível cantando com a Paula Fernandes.
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0: Tá na hora de acionar o Rafael Cunha. Bom dia.
3: Muito bom dia a todos.
0: Temos a conexão com a redação prejudicada, acho que agora vai. Bom dia, Cunha.
3: Bom dia a todos que nos acompanham. A semana deve seguir úmida na região. Hoje a máxima chega aos 22 graus e a tendência para amanhã é de que a temperatura não suba e varia entre 16 e 23 graus. Já na quinta-feira, temperatura mínima fica em 17 graus, com máxima de 23. A expectativa é de chuva para amanhã e quinta-feira, mas os acumulados são baixos na região, somando cerca de 15 milímetros nos dois dias, ou seja, chuva em forma de garoa. Com as informações do tempo, Rafael Cunha.
0: Ok, obrigado, Cunha, pelas informações. 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Falar em parceria, vamos tocar Henrique e Juliano, pois estamos na semana do show, Samara. Edu Store, Instituto Sinodal Imigrante com a gente. Esse show promete, hein, Samara?
4: No próximo sábado, a dupla sobe ao palco. Vai ser um espetáculo, é um dos mais aguardados, né?
0: É, Panda é arauto, Simone Mendes é arauto e Henrique e Juliano também.
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0: 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Edu Store Moda Masculina e Instituto Sinodal Imigrante lembram: Henrique e Juliano é atração confirmada do dia 17 de outubro na 41ª Oktoberfest.
1: Bora, Henrique e Juliano, 7:26.

0: Alegria e Formação Henrique e Juliano, atração confirmada do próximo final de semana, a sequência de shows na Arena Eleven Tickets. Ontem à noite, Samara, recebi um áudio tão lindo do Tirone. Esse eu vou armazenar aqui, ô Tirone, com muito carinho, né, no WhatsApp, pois é muito bacana a gente construir parcerias tão bonitas com marcas consolidadas como a do senhor, Imply Eleven Tickets. E o Tirone visivelmente emocionado na noite do show ali da Simone Mendes, na noite do Panda, pois a gente sabe que tem muito trabalho envolvido. Ele com a humildade de sempre dele, né? São estreantes nessa seara da execução dos shows, porque estão sempre na preparação, na logística da venda de ingressos. Muito bonito isso. A humildade eleva. Parabéns. Grande abraço. Estamos juntos nessa construção linda da vida, seu Tirone. Samara, qual é a dinâmica de hoje para quem tá chegando nesse momento, hein?
1: Na verdade, hoje você não vai falar sobre manias dos outros que te irritam. São manias suas, que costumam irritar os outros. No 995-7022-00, você conta pra gente. Vou começar com a mensagem da Elaine Miller Cote, que colocou: bom dia. Sempre na escuta. E as manias que irritam o meu marido é que eu compro muita roupa e costumo falar alto. Duas, ela mencionou. Aproveitou aqui pra mencionar duas que o maridão costuma mencionar, né, Elaine? Um beijo pra você, boa semana por aí, obrigada pela audiência. Deixa eu mandar um abraço pra vovó aqui, que está levando o netinho para a escolinha, para a creche, mais precisamente, em Rio Pardo. Diz que por lá hoje é o dia de cabelo maluto. Maluco, a Pati Baum, coisa mais linda esse registro. Ele concentradíssimo, tá? Tava lendo um livro, mexendo em alguma coisa ali na cadeirinha, e o cabelo é um espetáculo. Um beijo, Pati, um beijo pro netinho também por aí. Boa terça-feira pra vocês, obrigada pelo registro. Nelson Lopes, do bairro Esmeralda, tá tomando aquele chimarrão na escuta da Arauto e diz que tá de férias o menino. Ô, maravilha, assim tá bom, hein, Nelson? Bom mate por aí, obrigada pela audiência. Deixa eu mandar mais um abraço aqui, Mike, que é pro Cleonir. Cleonir tá desejando um bom dia pra todo mundo, mandou uma mensagem pra gente aqui, muito bacana. Cleonir, ótima terça-feira pra você também, obrigada pela audiência. Não fizemos o registro ainda, mas está em 14 graus a temperatura e nesse momento não chove em Santa Cruz. Rafael Cunha, inclusive, já mencionava que a gente tem previsão de chuva, não tem um acumulado muito expressivo nos próximos dias, mas vai ficar assim, ó, sol, a princípio ele não vai nem aparecer.
0: Que maravilha, vamos lá pro show do intervalo, em instantes tem mais música boa. 995-7022-00 pra você interagir.
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0: 27 para as 8, Arauto.
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3: Na região dos vales, 14 graus.
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1: 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Samara, terça-feira.
2: Pois bem, você não fez o churrasco ontem, que era feriado, hoje faça no terçom, né?
1: Que jeito, hein? Alô, turma do Gassen, encontrei com seu Luiz Fernando, a dona Sandra na Oktoberfest. Um abraço, casal querido, amigo, tudo de bom. 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
0: Neste momento, 14 graus é a temperatura, faltam 12 para as 8.
2: Festa do Dia das Crianças do bairro Bom Jesus chega à 30ª edição em Santa Cruz. O evento reuniu cerca de 1000 crianças ontem. A ação beneficente ofereceu diversas atrações e lanches gratuitos viabilizados por meio de doações e parcerias com a comunidade. Criada e organizada desde 1996 pela moradora Rosária Lopes, a celebração já iniciou a mobilização para garantir a edição do próximo ano. E cirurgias de catarata crescem 74% em 4 anos no Rio Grande do Sul. O dado reforça a capacidade da rede pública de atender a população e contribuir para a redução da deficiência visual e da cegueira evitável no estado. Em parceria com os municípios, o governo do estado vem fortalecendo a rede de atenção oftalmológica e ampliando o acesso aos serviços especializados.
0: 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Samara, qual é a dinâmica de hoje pra quem tá chegando aqui na faixa das 10 para as 8?
2: Conta uma mania sua pra gente que irrita a galera que convive com você, vai.
0: Bora, 9957-022-00.
2: Cara,

0: Alto. Alegria e informação, César Menotti e Fabiano, coisa linda. 4 para as 8, pós-feriado, que todos estejam muito bem. Uma excelente terça-feira, 13 de outubro. Aqui é Arauto FM, o Bom Dia, com muitas participações. 995-70-2200, valendo, Samara.
1: Estamos perguntando qual é a sua mania que costuma irritar as pessoas que convivem com você. Não é aquela que você se irrita das outras pessoas. Hoje é a sua que costuma irritar a galera. Manda aí no 995-70-2200. A Ellen do Centro disse: bom dia, dupla. Com certeza, a minha mania é de limpeza e organização. Às vezes o excesso irrita a galera mesmo, né? Mas mania de limpeza e organização é uma boa mania. São boas manias, tá, Ellen? Um beijo, bom dia, obrigada pela companhia. Jair Stilpe, bom dia, fala com a gente.
2: Bom dia, equipe da Arauto e ouvintes. Uma mania que eu tenho, às vezes eu tô meio schlecht, aí eu tenho mania de arrotar.
1: Bem específico, Jair. Grande abraço.
0: Que barbaridade. 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
0: Eu falava agora há pouco do presidente Betinho sobre a presença ontem na Corrida da Alegria. Tão linda a mensagem que ele mandou aqui. Obrigado pela audiência, por estar sempre com a gente, com o Grupo Arauto, pelo carinho. Falar em carinho, antes de ir pro intervalo, o Rodrigo e o Paulinho da Heilig, em certo momento do show ali do Panda, a gente se deu um abraço caloroso assim para celebrar tudo que estamos vivendo nessa festa da alegria. E eu já vou voltar também pro desfile da Heilig. Em certo momento, o Paulinho, que é o mestre cervejeiro, se uniu a mim, ao Ivan e ao Alisson, do caminhão de som na entrada ali do Parque da Oktoberfest, e a gente deu o crédito ao Paulinho, que é o mestre cervejeiro, e ele se emocionou. E merece. E merece. Ué, mistérios rondam a radiodifusão. E ele merece. São tantos os personagens, as pessoas. Cada um tem a sua importância. Às vezes tem pessoas que não aparecem tanto, tem pessoas que estão ali nos bastidores fazendo a coisa acontecer. E sim, merecem o reconhecimento e o nosso abraço. Tudo, tudo, tudo de bom. Eu acompanhava atentamente a engrenagem da arena. Olha, para funcionar a arena ali são dezenas de colaboradores, muitas pessoas envolvidas. E em cada metro quadrado desse parque, parabéns a todos que se entregam, se dedicam para fazer de Santa Cruz do Sul uma cidade tão acolhedora também nesses dias de festa da alegria. O novembro se avizinha e com ele uma grande promoção. Eu acho que fica bem na cara aqui o que vai ser entregue, né, Samara?
1: Será que você já prestou atenção?
0: Eu acho que o spoiler tá muito bem dado.
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0: Em instantes tem o cantor Pablo. Que show, hein, dona Samara?
1: Que espetáculo. Achei que eu ia ficar sem voz aquela noite.
0: Lindo demais.
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0: 8:03, Arauto.
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1: Na região dos vales, 14 graus.
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1: Bora tocar mais música boa na sua rádio preferida. Em instantes, a mensagem do dia. Samara, você conversou com o Panda, né? Ele que vai cantar agora. Que entrevista bacana.
0: Tá em Arauto FM, arroba Arauto FM no Instagram pra você conferir. Ele é um cara gente fina demais, muito simpático. Recebeu eu e o Bruno muito bem, tá? Foi gente fina.

0: mensagem do dia. 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Amigos e amigas da Arauto. Casas grandes, pequenas famílias. Mais diplomas, menos senso comum. Medicina avançada, saúde precária. Conhece o mundo, desconhece os vizinhos. Nós estamos falando de uma realidade que vai além. Alto rendimento, menos paz de espírito. Muito conhecimento, menos sabedoria. Agendas lotadas, pouco tempo para amar. Tantos amigos virtuais e sem tempo para o amigo real. Muitos humanos, menos humanidade. Relógios caros e sem tempo para nada. Volte a valorizar o que tem valor. Repare, observe, veja atentamente o que realmente é belo. Tenha um tempo de qualidade com Deus, com você mesmo, com a sua família, com os amigos, pois a vida passa. A vida é apenas um sopro, uma vela acesa que um dia se apaga. Um começo e um fim. Nós nascemos sem trazer nada. Morremos sem levar nada. E o que eu vou falar para vocês, para arrematar a nossa reflexão dessa manhã muito justa e verdadeira, leve isso para a vida. No meio do intervalo entre a vida e a morte, convenhamos, brigamos por aquilo que não trouxemos. E vocês sabem, né? Mas eu vou registrar. Não levaremos. Pense nisso e tenha uma excelente manhã. Samara, vamos tocar uma canção para colocar a energia da raça lá em cima.
1: Para aumentar o volume e mandar um emoji pra gente no WhatsApp.
0: Boa, garota, boa. 995-70-2200.
1: Bora, gente, é terça-feira já. Bora.
0: 8:17, 14 graus é a temperatura. Que todos estejam bem, com saúde. Bom café da manhã, bom deslocamento, bom trabalho. Ah,

0: muito alegria e informação depois da mensagem do dia que, olha, repercutiu. A gente esquece desses cenários do dia a dia. Vale a pena. Vai lá em Portal Arauto daqui a pouquinho, pra quem não pegou pelo rádio. O conteúdo de hoje tá demais. A mensagem.
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0: Deixa eu. Vicentes, o Murilo.

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0: Seguindo com o show do intervalo.
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0: Que baita dica essa! Aqui na Arauto, grandes marcas colando com a gente, turma da Excelsior, alô Silvia, alô Mota. Aliás, Mota, que desfile no final de semana, que energia da turma da Excelsior!
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0: Fala em energia, recebi agora a mensagem do seu Beto da Traumatos. Dona Sandra tá de aniversário hoje.
7: Alô, Dona Sandra, parabéns, muitas felicidades, muita saúde, que sai aquela carne hoje.
0: Alô, parceiros. Alô, Gerson da Prime, também esteve com a gente ontem na Corrida da Alegria. Grande abraço, Gerson. E além da Dona Sandra, que está de aniversário hoje, parabéns a você, amigo e amiga, que completa mais um ano de vida.

0: atração da Oktoberfest, João Bosco e Vinícius.
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2: Santa Cruz divulga a classificação de projetos voltados à população idosa. 10 iniciativas foram aprovadas para receber recursos. A Liga Feminina de Combate ao Câncer lidera o ranking, seguida por outras 9 propostas voltadas à população idosa. Uma proposta da Associação de Amparo à Terceira Idade, a ATI, segue em fase recursal. E TRRS recebe as prestações de contas finais relativas às eleições de 2026. As contas devem ser apresentadas à Justiça Eleitoral até 3 de novembro. Candidatos, candidatas e partidos políticos que não apresentarem as contas no prazo podem ter suas contas julgadas como não prestadas.
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0: Bora, pagodinho gostoso.

0: Nada Dar Alto, Sorriso Maroto, quando iniciou a rádio, tocava demais essa canção. Assim Você Mata o Papai. 18 para as 9, Samara, os abraços para a audiência.
1: Vamos lá, deixa eu começar com a mensagem da Fernanda Salve, que mandou aqui, ó, que pai e filho, Cássio e Augusto, estavam no desfile da Oktoberfest, trabalhando, e aí o papai levou o fotógrafo às alturas lá para conseguir fazer os melhores registros. Os dois, a dupla, Cássio e Augusto, estavam lá na lida, o papai trabalhando, ele acompanhando, e a mãe fez um baita registro aqui. Fernanda, um grande beijo, obrigada pela audiência. Também contou pra gente que a mania dela é de limpeza por lá, tá? Gosta de tudo muito bem organizado. Um beijo, Fernanda. Bom dia também pra nossa ouvinte de Restinga Seca, a Júlia Friedrich, mandou bom dia dupla. Minha mania é bagunçar a pia quando eu estou cozinhando. Diz também que no próximo domingo ela vai vir a Oktober pela primeira vez, vai vir conhecer a Festa da Alegria, e disse que além de ser um sonho pra ela, ela gostaria de realizar um segundo desejo, um segundo sonho, que é conhecer a gente. Ela disse que Arauto é vida e muda o dia dela por lá, pois Júlia, vai ser um prazer te receber. Venha à festa, venha ao espaço da Arauto e faça um registro com a gente, queremos muito encontrar contigo dentro da festa, bora?
0: Que belo testemunho!
1: Vamos também para as reflexões sobre a mensagem do dia. Liange mandou baita reflexão, bom dia dupla, Liange, beijo pra você. Também mandou pra gente a Janice uma mensagem, linda e verdadeira mensagem do dia, a vida nos ensina tudo isso, e digo mais, aprendi que devemos usar as melhores coisas que temos, mesmo em simples ocasiões. Fez um texto maravilhoso, muito obrigada, um grande abraço aí, ótima terça-feira. Deise Carvalho também junto com a gente, mandando o seu emoji. Deise, ótima manhã por aí, obrigada pela companhia. Turma animada, hein, quando o Michael pediu os emojis pós-mensagem.
0: Muito bom, pro show do intervalo, daqui a pouquinho tem Israel e Rodolfo.

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4: Na região dos Vales, 15 graus.
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1: Seguimos com o show do intervalo, turma da JO Acabamentos. Bom dia!
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1: Bora tocar mais música boa aqui na Arauto. 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Rádio bombando aqui na Arauto. 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
1: Que maravilha. Já temos o contato com o Erasmo, tá, Carlos?
2: Temos.
1: Já tá na linha, então.
2: Tá na
1: vamos,
2: linha.
1: Vamos completar aqui a nossa jornada do show do intervalo.
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1: Muito bem, obrigado.

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0: Essa é pra casar, viu?
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0: Arauto, alegria, informação, Jota Quest, o sol. Contagem regressiva para a chegada dos meninos na arena de shows da Oktoberfest, uma entrega muito aguardada. Coisa linda. Coisa linda. Samara, gratidão a todos que interagiram com a dupla desde as 7:10 da manhã no Bom Dia Arauto desta terça-feira, dia 13 de outubro.
1: Terça-feira pós-feriado, muita gente perdida ainda, não sabe se é segunda, se é terça, que dia da semana é, mas é terça-feira, 13 de outubro, pós-feriado do dia 12. Muito bom ter a sua companhia, obrigada mesmo pela audiência.
0: Bora lá então pro presente cafezão colonial da Prit.
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1: Foi ela, a vencedora. Alô, Rita Terezinha, parabéns.
0: Parabéns, ganhou. Feito, minha gente. Fim de expediente, vem aí o Alisson Fernandes.

0: Brasil em Santa Cruz do Sul, na noite do sábado. Espetáculo.
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e senhores, excelente manhã pra você. Hoje é terça-feira, dia 13 de outubro. Eu começo o programa dizendo as seguintes palavras. Tem coisas da vida que só começam a mudar quando você para de esperar que tudo esteja perfeito. A gente espera o momento certo, as condições ideais, a aprovação das pessoas e enquanto espera, o tempo passa, os planos ficam guardados, os sonhos vão sendo adiados e a vida continua acontecendo. Mas deixa eu dizer uma coisa, você não precisa ter todas as respostas para dar o próximo passo. Precisa apenas ter coragem para começar, humildade para aprender e determinação para continuar, mesmo quando o caminho não for exatamente como imaginou. E sabe o que é mais interessante? Muitas vezes a oportunidade que você tanto procura está escondida naquela decisão que você nem vem adiando há meses. Naquela conversa que precisa acontecer, naquele projeto que precisa sair do papel, naquela mudança que você sabe que precisa fazer. Não espere a vida ficar mais fácil para começar a viver aquilo que você deseja. Comece com o que você tem, de onde você está e faça o melhor que puder com o dia de hoje. Porque, no final das contas, não é sobre ter o cenário perfeito. É sobre não permitir que o medo de dar errado impeça você de descobrir até onde pode chegar. Que hoje seja um dia de atitude, de coragem, de escolhas que aproximem você da pessoa que você deseja se tornar. Uma excelente manhã! Está no ar mais uma edição do Hoje é o Dia com Alisson Fernandes, o teu amigão. 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Bora lá! Começando o programa com ela, Simone Mendes, que fez apresentação no primeiro final de semana, show nacional da Oktoberfest. E fez bonita baixinha, hein? Canta aí, Simone Mendes, 9:17. Bom dia!

0: Zezé de Camargo, irmão da Lua e amigo das estrelas, aqui na programação da Sua Arauto.
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0: Muito bem, senhoras e senhores, agora nós vamos diretamente para as ruas, porque tem distribuição de ingressos para os shows da Oktober. A turma da equipe Tecnomais está por lá também com o Eduardo. E agora a gente vai saber aonde está a nossa unidade móvel. Muito bom dia, Edu!
2: Alisson Fernandes, bom dia para você, bom dia para toda a audiência da Arauto. Manhã da nossa terça-feira, depois de um final de semana incrível da nossa Oktoberfest, na sua 41ª edição, nossa unidade móvel.

0: novamente nas ruas. Nós estamos em um ponto da cidade aguardando você, ouvinte da 95.7, para buscar o seu ingresso e curtir de pertinho todas as emoções dos shows nacionais da nossa outubro. Eu tenho em mãos aqui ingresso pro show do Dub Dogs, também tá valendo pro Festival Sertanejo, show do dia 23, e ainda Vox Clube e Reação em Cadeia, show do dia 21 de outubro. Para você que quer curtir de pertinho por conta da Arauto, vem fazendo festa, vem buzinando, e nós estamos te esperando aqui em frente ao ginásio poliesportivo, em frente ao ginásio poliesportivo Arnão, aqui em Santa Cruz. Você vai faturar os ingressos para os shows nacionais da Oktoberfest. E detalhe importante, diga a senha que o Lindor aqui da Tecnomais, que tá nos acompanhando nesta manhã, vai contar para você, ouvinte Arauto, né, Lindor? Bom dia.
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0: Muito bem, a senha é TIM. Diga a senha para que você possa retirar o seu ingresso e curtir os shows Oktober por conta da Arauto e da loja Tecnomais. Alisson, tá valendo. Estamos aqui em frente ao Poliesportivo, em frente ao Arnão. Vem, você ouvinte da Arauto, vem buscar o teu ingresso. Estamos te esperando.
2: Que maravilha, ó. Chega buzinando. Tididi, tididi, tididi. Chega lá para garantir o teu ingresso. Bora, turma.
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0: alegria, informação, Gustavo Lima e o Zé da Recaída, aqui na programação do nosso Hoje é o Dia. A galera enlouquecidamente atrás dos ingressos para os shows nacionais da Oktoberfest. Galera, ó, já sabe, né? Quando você ouvir a unidade móvel aqui na programação da Arauto, chega buzinando, chega tocando terror e chega rapidão para garantir o teu ingresso. Pessoal aí na frente do Poliesportivo no Ardão estão esperando para você ir lá buscar o seu ingresso. Acompanhe tudo lá também no Instagram da Arauto. Galera que já chegou por lá, já recebendo aí o seu ingresso para os shows nacionais. Vamos mandar uns abraços aqui para nossa audiência. Deixa eu mandar um abração aqui, ó. Bom dia, meu amigo. Uma ótima semana para vocês. Estive sábado à noite na festa da Oktoberfest. Dei uma passadinha lá no espaço da Arauto. Show de bola. Dali fui assistir o show da minha linda e adorada Simone Mendes. É o melhor show do Vale do Rio Pardo. Em torno de 12 mil pessoas, disse ele aqui, ó. Valeu cada instante. Eu me presenteei pelo meu transcurso do meu aniversário. Valeu, abração. É o Valmor. Ô, Valmor, grande abraço pra você. Obrigado pela companhia aí. Tudo de bom, meu amigo. Bom dia, bom dia, bom dia. Quem mais aqui tá participando? William. William, grande abraço pra você. Obrigado pelo carinho, obrigado pela sintonia. Tamo junto, meu parceiro. Bom dia, sou a Rosângela. Quero mandar um abração pra minha filha Carmen e genro, o meu genro querido. Meu filho, sempre na escuta. Valeu, valeu. Um abraço pra você aí. Tudo de bom, Rosângela. Obrigado pela companhia também. Bom dia, amigo. Liane Scheninger Crote, do bairro Halber. Um abração. Valeu, queridona. Tudo de bom. A Orlandi participando com a gente, tomando seu chimarrão todo enfeitado. Valeu, Orlandi. Obrigado pela companhia. Manda um abraço pra todos os amigos e amigas de festa. Quero participar do sorteio, se tiver hoje. Tem sim. E os sorteios é lá na plataforma, tá bom? Jaqueline, tudo de bom pra você, obrigado pelo carinho, sintonia. O André Henrique Jordan também tá na audiência com a gente, um abraço pra você, obrigado pelo carinho, sintonia. A minha amiga aqui também tá na audiência, Liange, oi queridona, tudo de bom pra você, obrigado pelo carinho, sintonia. Vem aí o show do intervalo, já já a gente tá de volta com mais música pra você, segura aí.
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2: 26 pras 10, Arauto.
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3: Na região dos vales, 16 graus.
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0: voltou, alegria, informação, Henrique e Juliano, seja esse, Henrique e Juliano, semana que vem, galera, aliás, tô falando semana que vem, por exemplo, porque a gente acaba de sair de uma semana de Oktoberfest, né, mas... Os shows nacionais da Oktoberfest já retornam nesta semana, né, senhoras e senhores? Dia 16 de outubro, nós temos Alexandre Pires. Dia 17 de outubro, nós temos o Henrique Juliano. Dia 18, nós temos o Doug Boss e a Shiba. Então, né, mais uma semana de shows nacionais da 41ª Oktoberfest. Galera, negócio é o seguinte, bora participar comigo, manda aí a sua mensagem, manda seu abraço, diz aí pra mim onde é que você tá ouvindo o Arauto, se você tá em casa, se você ainda está de feriadão, o pessoal aí já voltou a trabalhar, o pessoal já voltou pra atividade aí, conta pra mim onde é que você tá ouvindo o Arauto, o que que você tá fazendo. Manda sua mensagem aí, 995-70-2200.
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0: 4 para as 10, Arauto. 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
2: Na região dos vales, 16 graus.
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0: Arauto, alegria, informação, Maria Cecília e Rodolfo, todos os dias, aqui na programação do nosso Hoje é o Dia. Bom dia pra você, excelente manhã, ótima terça-feira com cara de segunda. Semana começando diferente, né, turma? Bora pra cima, energia positiva. Semana tem muita coisa boa pra acontecer. Acredite.
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2: 10 e 16.
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10h22, a temperatura em Santa Cruz região está em 17 graus. Direto do portal Arautos, destaques em notícias. Avenida Melvin Jones segue bloqueada hoje em Santa Cruz. A interrupção do trânsito se estende ao longo de todo o dia, porque para que a Secretaria de Serviços Públicos realize intervenções no local ainda no último domingo, a Defesa Civil anunciou bloqueio devido ao risco de desmoronamento e de encosta. Público da 41ª Oktoberfest supera 190 mil pessoas nos primeiros 5 dias. O levantamento realizado pela SEMP contabiliza todas as pessoas que acessaram o parque pelas catracas pagantes ou cortesias, bem como todo o público espectador e os figurantes e participantes do desfile. Santa Cruz divulga classificação de projetos voltados à população idosa. 10 iniciativas foram aprovadas para receber recursos. A Liga Feminina de Combate ao Câncer lidera o ranking, seguida por outras 9 propostas voltadas à população idosa. Um projeto da Associação de Amparo à Terceira Idade segue em fase recursal. 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Acesse portalaralto.com.br.

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0: Hora de conhecer agora 6 músicas do nosso Arauto Toca Mais. Música 1, Hugo e Guilherme, Flash. Música 2, Diego e Vitor Hugo com Maiara e Maraíza, Acabou o Assunto. Música 3, Menos é Mais, Brinda Aí. Música 4, Ed Brito e Samuel, Toda Mulher. Música 5, João Gustavo e Murilo com o Grilo, Postinho de Gasolina. Música 6, Luca, Porta Aberta. Bora conferir.
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0: voltou, alegria, informação, Luca, porta aberta pra gente relembrar essa canção que marcou bastante aí os anos 2000. Galera, pessoal participando com a gente aqui, mandando o seu recado. Bom dia, bom dia, bom dia pra Rayane Vanessa da Silva, do bairro Renascença, em Santa Cruz do Sul, na audiência com a gente. Bom dia pra você, obrigado pela companhia. Rayane, tudo de bom. Que mais aqui na audiência com a gente também, curtindo a programação, um abração pro Lucas Lang. Alô, Lucas, grande abraço pra você, obrigado pela companhia aí, tamo junto. Bom dia, Alisson, estou na escuta. Sua Roseli Gomes de Veracruz, abençoado dia, valeu queridona, tudo de bom. Bom dia pro Patrick Santos, ouvindo em Cachoeira do Sul. Alô, Patrick, grande abraço pra você.
1: Patrick, um abraço do Bob Esponja.
0: Bom dia, bom dia, bom dia, bom dia. Abração aqui pro Jonathan, na audiência com a gente também, curtindo a programação. Alô, Jonathan. Bom dia pra Simone Pires, no bairro Arroio Grande, ligadinha com a gente também. Oi, Simone. Bom dia, estou de férias. Toca Mumuzinho, música Eu Mereço Ser Feliz. Sou a Maiana Silveira, do bairro Arroio Grande. Bom dia, Alisson, por aqui em casa, na produção de bolos. Sempre ligada na melhor da região. Um abraço da Lisiane de Encruzilhada. Alô, turma de Encruzilhada, um abração pra vocês aí, obrigado pelo carinho e sintonia. Tudo de bom!
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3: 14 para as 11, Arauto.
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2: Maravilha. 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

0: alegria, informação, Guilherme Benuto e Panda, eu duvido. Vem aí o show do intervalo, já já tem mais música pra você. Continue sintonizado com a gente, curtindo o seu início de semana, pós-feriadão, pós-outubro.
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0: Arauto, alegria, informação, Simone Mendes, saudade proibida aqui na programação do nosso Hoje é o Dia. Deixa eu mandar um abração aqui pra galera que tá na sintonia com a gente, a Iramara, tá ligadinha com a gente, curtindo a programação numa boa. Bom dia, tudo bem? É um abração aqui pra Indiamara, ligadinha com a gente. Um abraço pra você, obrigado pelo carinho e sintonia. É, quem mais aqui participando também? É, Bruna César, ligadinha com a gente. Oi, Bruna, tudo de bom? Obrigado pelo carinho e sintonia também. Abração aqui pra minha amiga Helena Souza. Bom dia, Arauto. Helena Souza do Faxinal na escuta aqui. Abraços. Valeu, queridona. Daniel de Pantano Grande também tá ligado com a gente, curtindo a programação. Alô, Daniel, tudo de bom? Abração aqui também pra Bruna Dick, ligada sempre com a gente. Oi, Bruna, tudo de bom? Anthony também tá por aqui. Alô, Anthony. Grande abraço pra você, obrigado pelo carinho. Gislaine Sen, sempre ligadinha com a gente. Boa semana pra você, Gislaine. O Jorge Ferreira também sempre conectado com a gente. Alô, Jorge, grande abraço, garoto. Cíntia Franciele, oi Cíntia, bom dia, boa semana, tudo de bom. Abração aqui pra minha amiga também, Alice. Tudo de bom pra você, Alice. Boa semana. Grande abraço pra toda a turma aí. Bom dia, bom dia, bom dia. A Cíntia Franciele também tá ligada com a gente. Oi, Cíntia. Tudo de bom.
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3: Na região dos vales, 18 graus.
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2: Na região dos Vales, 18 graus.
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0: Informação Maiara e Maraíza, quem sente saudade sou eu.
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0: Quem tá se dando bem faturando vale compras de R$100 do Mercado Dupont, né? Você, Regis Ariel Souza, ganhou. Parabéns, parabéns, parabéns. Quem tá faturando plano Prodente Med Pet por 12 meses é você, Cristiane Regina Vetter. Ganhou. Parabéns, parabéns, parabéns. Assim fechamos mais uma edição do nosso Hoje é o Dia. Muito obrigado pelo seu carinho, obrigado pela sua audiência. Na sequência, o horário eleitoral da propaganda eleitoral gratuita. Já já, mais uma edição do nosso Arauto Repórter Unisque. Eu volto em seguida com o Vai de Carona.

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1: Do jeito que você sempre quis, meio-dia, 13 minutos. Hoje é terça-feira, 13 de outubro de 2026. Temperatura em Vera Cruz, Santa Cruz do Sul e em toda a região do Vale do Rio Pardo, na casa dos 18 graus. 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No Arauto Repórter Unisque de hoje, você confere. Rotatória abaixo do viaduto Fritz e Frida vai ter fluxo alterado hoje. Santa Cruz divulga classificação de projetos voltados à população idosa. Público da Oktoberfest 2026 supera 190 mil pessoas nos primeiros 5 dias. E em destaque na segurança pública, homem é preso após tentar furtar 2 peças de picanha em supermercado de Santa Cruz. Essas e outras notícias você confere a partir de agora.

0: Meio-dia, 15 minutos. Rotatória abaixo do viaduto Fritz e Frida vai ter fluxo alterado hoje. A equipe da Rota de Santa Maria deve executar o conserto da pavimentação no local. Detalhes com Carolina Almeida.
1: Após a denúncia de buracos abaixo do viaduto Fritz e Frida em Santa Cruz ser registrada pelo Grupo Arauto e os reparos feitos na sequência pela Rota de Santa Maria, a Guarda Municipal informa que nesta terça-feira o local vai ter alteração no fluxo do trânsito em decorrência de obras. A equipe da Rota de Santa Maria deve executar o conserto da pavimentação no local. E com isso, a orientação é para que condutores que se deslocam de linha Santa Cruz e na RSC 287 no sentido Venâncio Aires Santa Cruz realizem retorno no posto Nevoeiro e acessem a cidade pelo acesso Grásio. A execução do serviço deve ocorrer à tarde, interrompendo a circulação de veículos abaixo do viaduto. Na parte da manhã, seguiu o fluxo normal para não conflitar com o bloqueio da Avenida Melvin Jones, que também ocorreu nesta terça-feira. Na semana passada, a reportagem da Arauto recebeu relatos de moradores apreensivos com a situação. O local registra alto fluxo de veículos e liga o município à linha Santa Cruz e localidades do interior, como os distritos de Boa Vista, Monte Alverne e Saraiva. No local, diversos buracos estavam atrapalhando o trânsito e exigiam atenção redobrada dos condutores.
0: 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Santa Cruz divulga a classificação de projetos voltados à população idosa. O edital prevê a destinação de recursos para as iniciativas selecionadas. Detalhes com Bianca da Silva.
2: O Conselho Municipal dos Direitos da Pessoa Idosa divulgou a lista de projetos aprovados no edital 001 de 2026, que prevê a destinação de recursos para iniciativas voltadas à população idosa em Santa Cruz. Ao todo, 10 projetos foram classificados conforme a ordem de pontuação, enquanto uma proposta permanece em fase recursal. A Liga Feminina de Combate ao Câncer ficou em primeiro lugar por meio do projeto Bem-Estar do Paciente Idoso em Tratamento Oncológico. A iniciativa receberá mais de R$169 mil. Na segunda posição ficou a Mitra Diocesana com o projeto Ritmo Saudável. A proposta contará com mais de R$62 mil. O Foco Empreendedor ocupa o terceiro lugar com o projeto Despertar da Longevidade, que receberá mais de R$60 mil. Outros projetos contemplados foram os do Grupo de Apoio à Brigada Militar de Santa Cruz do Sul, da Secretaria Municipal de Desenvolvimento Social e Inclusão, da Paróquia Evangélica Luterana em Santa Cruz, da APESC do Hospital Beneficente de Monte Alverne e da Secretaria Municipal de Esportes e Lazer. A Associação de Amparo à Terceira Idade consta na lista de projetos em fase recursal. A proposta Qualificação dos Espaços e Fortalecimento da Convivência de Pessoas e Suas Famílias obteve 60 pontos e prevê mais de R$56 mil em recursos do edital. A publicação foi assinada pela presidente do Conselho, Priscila Fremen, e divulgada no Diário Oficial dos Municípios do Rio Grande do Sul nesta terça-feira.
0: 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Meio-dia e 18 graus é a temperatura, hora da previsão do tempo. Com Rafael Cunha, muito boa tarde, Rafael.
3: Muito boa tarde a todos que nos acompanham. A máxima hoje na região chega aos 22 graus, o sol pode aparecer e a tendência para amanhã e quinta-feira é de nebulosidade, possibilidade de pancadas de chuva isoladas mal distribuídas e em forma de garoa. Amanhã a temperatura varia entre 15 e 22 graus e na quinta-feira entre 17 e 23 graus. Com as informações do tempo, Rafael Cunha.
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0: Meio-dia e 20, você acompanha aqui na 95,7 o Arauto Repórter Unisque, um oferecimento master de Unisque. Viva, experimente, cresça com uma graduação Unisque. público da 41ª Oktoberfest supera 190 mil pessoas nos primeiros 5 dias. O levantamento contabiliza todas as pessoas que acessaram o parque pelas catracas e todo o público dos desfiles. Quem conta mais é Samara Santos.
5: Com 3 grandes desfiles, na abertura, no sábado, na descida da Alegria Oktoberheilig e no domingo pela manhã, com 3 noites de shows nacionais com Ícaro e Gilmar, Simone Mendes e Panda, e com dias de tempo bom e temperatura agradável, a 41ª Oktoberfest de Santa Cruz do Sul encerra os primeiros 5 dias com um público superior a 190 mil pessoas no parque da Oktoberfest e na cidade. O levantamento, realizado pela Associação de Entidades Empresariais, a SEMP, parceria do município na realização da festa, contabiliza todas as pessoas que acessaram o parque pelas catracas, pagantes ou cortesias, bem como todo o público, o espectador e os figurantes e participantes do desfile. O presidente da festa, Gilberto Luiz Ait, destaca que o público desta primeira etapa supera a expectativa inicial e projeta um público superior a 2025. No ano passado, com um dia menos de programação, o público circulante alcançou 120 mil pessoas. Nem mesmo o tempo nublado desta segunda-feira, feriado de Nossa Senhora Aparecida e Dia da Criança, impediu que milhares de famílias visitassem o parque da Oktoberfest. Com uma programação focada no público infantil, os pequenos aproveitaram a festa.
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0: 12:22, 18 graus é a temperatura, hora das informações da segurança pública. Homem é preso após tentar furtar 2 peças de picanha em supermercado de Santa Cruz. Detalhes com Cristiano Silva.
6: A Brigada Militar prendeu um homem por furto em estabelecimento comercial na área central de Santa Cruz. A ocorrência foi atendida ontem pela equipe da ROCAN, do 23º Batalhão de Polícia Militar. Os policiais foram acionados após os seguranças de um supermercado deterem o suspeito. Conforme apurado, ele teria tentado furtar 2 peças de picanha escondidas sob as roupas. Os produtos foram recuperados e o homem recebeu voz de prisão. Ele foi encaminhado para atendimento médico e posteriormente apresentado na delegacia, junto com as mercadorias para registro da ocorrência. E 2 homens foram presos por tráfico de drogas na madrugada de ontem em Vale do Sol. A ação foi realizada pela Brigada Militar. A prisão ocorreu após a apreensão de um veículo com 126 tabletes de maconha na tarde de domingo em Candelária. Na ocasião, os 2 ocupantes

0: informações do esporte aqui no Arauto Repórter Unisca. Entrevista do técnico Renato Portaluppi expôs vestiário e dirigentes do Grêmio. Quem comenta o esporte é Luciano Almeida. Olá, Luciano.
1: Olá, amigos. Olá, ouvintes. O assunto do feriado no futebol gaúcho, em que ainda se deveria repercutir o clássico Grenal que manteve Grêmio e Inter na zona do rebaixamento, foi a entrevista coletiva do técnico Renato Portaluppi depois do jogo. Uma entrevista em que o Renato, como raras vezes se viu na sua trajetória, fez críticas muito duras, abertas, diretas aos dirigentes, ao técnico que o antecedeu e ao grupo de jogadores. Contrariando, inclusive, uma marca que está no DNA do próprio Renato de proteger o seu elenco a qualquer custo. É bem verdade que, por vias oblíquas, a entrevista e o que disse o treinador tirou muito do foco do jogo, da atuação coletiva do time, dos desempenhos individuais, do resultado insuficiente, da permanência cada vez mais definitiva na zona do rebaixamento. Em momentos delicados, o Renato sempre se notabilizou pela capacidade de criar manobras diversionistas, atrair para si a atenção e a discussão e blindar o seu vestiário. Dessa vez, até se falou muito pouco de tudo o que aconteceu dentro do campo. Mas para isso, o Renato atirou impiedosamente contra os dirigentes que o contrataram há menos de 20 dias, quase resvalando na deslealdade, algo que nunca foi dele. Falou sem ressalvas ou meias palavras da dificuldade técnica de alguns jogadores, nos erros na concepção do grupo, no excesso de estrangeiros e do quanto isso impacta no trabalho. Chegou a dizer que ele não teria uma varinha mágica para ensinar jogadores a jogarem futebol. E recomendou que se perguntasse a solução a quem contratou. É difícil saber a consequência exata dessa entrevista no ambiente interno. O que se sabe é que criticar os principais dirigentes, exatamente os que o contrataram, quase sempre com egos muito inflados, pode fazer ruir a relação e isolar o profissional. E o mais importante, o vestiário de futebol é um ambiente sagrado, melindroso, manhoso e muito mimado, que não lida bem com esse tipo de exposição. E como nunca antes se viu, o Renato pode colocar uma pá de cal em qualquer chance gremista, perdendo o vestiário e a ascensão sobre o grupo de jogadores. Vejam só. No lado colorado, a impressão que vem do Beira-Rio é que o Inter saiu fortalecido do Grenal, especialmente no contexto de 4 pontos ganhos em 6 disputados com o novo técnico, mas também com a ideia de que um time mais simples e mais competitivo rende melhor. A bem da verdade, o Inter venceu um Corinthians que vinha de 7 derrotas consecutivas, agora já são 8, e cedeu um improvável empate a um Grêmio que jogou muito pouco e teve muitas dificuldades. Os resultados, a se manterem, são suficientes, mas é preciso ficar muito atento ao risco de que sejam enganosos. Até a próxima.
0: Até a próxima, Luciano Almeida, obrigado pelas informações. E com o esporte encerramos a edição de hoje do Arauto Repórter Unisque, um oferecimento master de Unisque. 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Dentro de instantes tem o Arauto Vai de Carona. Nós voltamos amanhã ao 12:10, logo depois da propaganda eleitoral gratuita.

0: 12:28. 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

0: Senhoras e senhores, está no ar mais uma edição do nosso Vai de Carona nessa terça-feira com cara de segunda pós-feriadão. Sim, está no ar mais uma edição do nosso Vai de Carona nessa terça-feira, dia 13 de outubro. Sobrevivemos. Sim, aos primeiros 5 dias de Oktoberfest. E nós estamos aqui. Estamos já recuperados em Samara Santos. Boa tarde, minha nobre colega.
1: Boa tarde, Alisson. Boa tarde, gente. Quem pegou pesado não se recuperou 100% ainda, tá? Yeah. Quem tomou muito chope, calma, Alisson, tá cedo. Mas amanhã, quinta, que já começa a festa de novo, aí vai estar 100%.
0: Samara Santos, eu fiquei sabendo que você andou virando noites por aí, ô Samara Santos.
1: Ih, gente, que história é essa? Da onde você tirou isso?
0: É, fiquei sabendo, um passarinho me contou
1: um
0: que
1: passarinho.
0: Era 5 horas da manhã, você estava dentro do camarim com o panda?
1: Pois bem, viradinha lá na madruga.
0: E às 6 da manhã você já estava abrindo o programa aqui na rádio.
1: É, eu estava por aqui com o Lucas às 7, ele me deu uma folga, tá? Comecei um pouco mais tarde.
0: Começou um pouquinho mais tarde.
1: Mas assim, foi bem especial, a gente recebeu a notificação ainda no início da noite, antes da apresentação começar, de que ele só daria a entrevista pra gente depois que o show acabasse.
0: É.
1: Então, se quisesse conversar com o panda, showzaço maravilhoso, tinha que ser pós, tinha que ser depois, madrugada dentro. Isso era véspera de segunda-feira, que pra muita gente era feriado, grande maioria das pessoas.
0: Pra nós também era feriado, só
1: público,
0: que a gente trabalhava, né, Samara?
1: Mas pra gente era trabalho, tá? 7 da manhã tinha que estar aqui no Bom Dia Arauto. Mas deu tudo certo, foi muito bacana, uma experiência pra levar pra vida, e entrevistar o panda pra mim foi a realização de um sonho.
0: Gostou do pandinha?
1: Ele já era maravilhoso, né? Eu já gostava.
0: Fã,
1: dele,
0: né?
1: já era. Mas depois que eu conheci ele pessoalmente, que ele olha nos olhos, pergunta quem a gente é, qual veículo que a gente representa, e depois sim a gente começa a entrevista, foi um diferencial dele também.
0: Agora eu quero saber, né? A gente já vê o visual, né? Na televisão, nas redes sociais, lá no Instagram, etc e tal, mas pessoalmente a pergunta é, ele é cheirosão, Samara Santos? Você deu uma cheirada no pescoço dele?
1: Ele é cheiroso, Alisson, eu vou te dizer mais uma, ele não tava suado, tá? Porque nós fomos em uma apresentação dele em Caxias do Sul e depois a gente prestigiou ele também em Lajeado. Nas duas...
0: É que na madrugada tava friozinho,
1: tava friozinho,
0: né?
1: Nas duas outras oportunidades eu achei que o cara ia derreter. E dessa vez não, tá? Tava bem tranquilo.
0: Você não pegou nada dele assim, tipo como lembrança, uma toalhinha?
1: Eu queria, eu tentei durante
0: o
1: show.
0: Uma maçã que ele mordeu, mas
1: não
0: acho
1: deu
0: que
1: certo.
0: Ele não... Eu acho que ele não gosta muito de maçã, essas coisas.
1: Deve gostar de uma coisa mais calórica.
0: Um churrasco, uma coisa... Mas rosquinha, uns doces.
1: Mas assim, não peguei nada, mas eu estive lá com ele, foi bem legal.
0: É cheirosão então, Samara.
1: É cheirosão.
0: Santos. É cheirosão.
1: Passou no teste.
0: Cheiroso.
1: Ele passou um desodorante antes de se apresentar.
0: E a Silmeira não pagou, não pegou lá do Matheus Machado?
1: É mais fã que eu.
0: Ele é mais...
1: Nossa.
0: Ele queria estar no camarim.
1: Se ele estivesse lá, teria desmaiado, provavelmente.
0: Ah,
1: eu tremi na base, mas o Matheus se emocionou com o registro que eu mostrei pra ele.
0: Muito bem. 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
1: 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Então, eu, se fosse você, corria e participava agora.
0: Se não, vai ficar chupando o dedo.
1: É, e se não tem o link, pode me pedir também no WhatsApp. Estou à sua disposição para encaminhar. Vai, pede aí.
0: Muito bem, senhoras e senhores. Vamos para a dinâmica do programa. Hoje, terça-feira. O que é que a gente quer saber, Samara Santos?
1: Vou trazer uma dinâmica difícil hoje para o pessoal participar. Tem que pensar, e é relacionada à sua sogra.
0: Já é para começar queimando os neurônios na terça-feira.
1: Se você vai homenageá-la ou ofendê-la, Vai depender do que você vai mandar.
0: Vai depender do seu relacionamento com a sua sogra.
1: Exatamente.
0: Né?
1: Mas a pergunta é: se a sua sogra fosse um personagem.
0: Um personagem.
1: Qual personagem ela seria? Aí pode ser de comédia, pode ser de um filme, pode ser de um desenho.
0: Ah.
1: Você tem que pensar que se a sua sogra fosse um personagem, pode ser por conta da aparência, por conta do jeito de ser, qual ela seria? Qual personagem ela seria?
0: Personagem de filme, de desenho.
1: Tudo vale. Você que tá caracterizando a sua aí no pensamento, Alisson?
0: Eu tô lembrando daquele filme que a cobra come os,
1: ai,
0: as pessoas,
1: gente.
0: Lembra? É Anaconda,
1: não.
0: Eu acho que era, né?
1: Não era
0: pra relacionar.
1: Você gosta
0: um
1: da sua sogra, ela gosta de você.
0: Anaconda era a protagonista do filme, engolia todo mundo.
1: Gente do céu, começou bem. Mas essa é a dinâmica de hoje no Vai de Carona. Manda pra gente no 995-7022-00. Pensa aí e manda. Se a sua sogra fosse um personagem, qual seria?
0: Qual seria o personagem da sogra? Conta pra gente aí, vai! Maiara Maraíza, 9010.

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0: informação, cantando pra gente, Maria Cecília e Rodolfo, tchau, tchau. Samara Santos, no último final de semana, vai ter Maria Cecília e Rodolfo, Samara Santos?
1: Então, no dia 24,
0: cê
1: que
0: tá
1: é
0: por dentro?
1: O último sábado, não, o último sábado é Jota Quest, é na última sexta, dia 23.
0: 23.
1: Isso, Maria Cecília e Rodolfo e mais duas duplas,
0: João,
1: né?
0: João Neto,
1: é
0: Frederico
1: e João Bosco e Vinícius. Exatamente, no Festival Sertanejo, uma sexta-feira, a última sexta de Festa da Alegria.
0: Aquele sertanejo que fizeram o maior sucesso lá pelos anos 2013, 2014, 2015, talvez até um pouquinho antes.
1: E outra, a gente fala, né? Uma noite mais recheada de atrações, ou seja, são três shows em uma mesma noite, com o seu único ingresso.
0: Pensa, tu compra um ingresso e vai em três shows.
1: Top, né?
0: É topzera.
1: Bora para as mensagens, Alisson.
0: Bora.
1: Você tá preparado? Quero saber se você tá preparado.
0: Repita a pergunta do programa de hoje,
1: Samara. Vou repetir.
0: Santos.
1: Se a sua sogra, você tem uma sogra? Primeiro começa por aí, né? Mas
0: sim,
1: se a sua sogra fosse um personagem, qual personagem ela seria?
0: Agora, Samara, vamos abrir um pouquinho mais o leque. Se você já teve uma sogra, porque às vezes o relacionamento acaba.
1: Mas aí você vai puxar um gancho mais perigoso.
0: Não, exatamente é isso que eu quero, porque daqui a pouco, tipo assim, ó, sabe? Principalmente as mulheres,
1: tá,
0: né, que já se separaram.
1: Tá bom.
0: E aí essas, eu sei que elas vão sem papas na língua.
1: Uhum.
0: E elas vão dizer, meu Deus, a minha ex-sogra era uma bruxa. Então assim, ó.
1: Gente,
0: se
1: perigo.
0: Você tem sogra e se você já teve sogra, vale pra quem já desquitou, pra quem já separou.
1: Vale pra todas.
0: Vale pra todas.
1: Tá bom, o Marcos Antônio começou, ela disse, boa tarde, a minha sogra seria um sargentão, porque tudo ela tem que saber.
0: Sargentão.
1: Sargentão, mas até que ele pegou leve, tá? A sogra só quer saber de tudo. Passando tudo pra ela, tá resolvido.
0: Mas e ela quer só saber porque ela é curiosa ou porque ela sai depois falando pelos cotovelos
1: não,
0: e espalhando pra todo mundo?
1: Normalmente a sogra, Alisson,
0: é popular fofoqueira.
1: É pra ficar se metendo mesmo, sabe? Pra ficar dando palpite. Normalmente é assim, tá? Não sei, pode ter as suas exceções, mas via de regra, Elisa Olegário mandou, boa tarde. Se a minha sogra fosse um personagem, seria a véia surda da praça é nossa. Que ela não me ouça. Amo ela de paixão. Ainda bem que ama, né? Mas aqui eu acho que é só uma brincadeira, porque a véia surda da praça é nossa não tem maldade nenhuma. Ela só é surda.
0: Agora falando em curiosa e fofoqueira, Samara Santos. Pensa numa mulher fofoqueira. É a minha sogra.
1: Ah, é?
0: Eu lembro que
1: arrumou um genro mais ainda.
0: Quando a gente descobriu que a Bia estava grávida, a gente contou primeiro só pra família. E família, tipo assim, os nossos pais, né, e os nossos irmãos eram os únicos que sabiam, né, logo no início da gestação, que a Bia estava grávida. Aí a minha sogra, no mesmo final de semana, daquela semana que ela ficou sabendo, que a Bia contou, ela foi no aniversário do irmão dela, da minha sogra.
1: Tinha um evento ainda pra ajudar.
0: Adivinha? Na hora do almoço, que tava todos os 300 mil convidados, mais ou menos assim, almoçando, ela pegou um talher assim, bateu no copo e disse: ai, eu preciso contar coisa porque eu tô muito feliz. A Bia tá grávida.
1: Se o plano era da Bia de contar pra família, deu tudo errado.
0: Ai, pensa numa véia fofoqueira.
1: Vovó Zona Coruja, né? É, mas não se aguentou.
0: Se você conhece a Eneida lá da Capoeirinha, na João Maura, você vai dizer pra ela: teu genro tava falando que tu é fofoqueira no rádio.
1: Mas ele usou uma história aí pra comprovar, que é pior de tudo.
0: É verdade.
1: Vamos lá, mais mensagens. A Cristiane Sena mandou que se a sogra dela fosse um personagem, seria Malévola. Puxou, hein, Cristiane? Ótima tarde por aí. Minha ex-sogra, graças a Deus, morava longe, mas eu chamava ela de Olho Grande. cada vez que vinha aqui em casa, alguma coisa estragava. Meu Deus, Lisiane, um beijo pra você, obrigada pela audiência. A relação não era muito boa não, tá? Um pouco estremecida.
0: Você acha?
1: Falava pro marido, disse, ai, a mãe queria vir aqui em casa, queria fazer uma visita, nem pensar. Arruma uma desculpa, a gente vai sair nesse dia, não manda vir.
0: Que barbaridade.
1: É sério essa história.
0: Eu gosto muito da minha sogra. A minha sogra não tem o que reclamar, mas que ela é fofoqueira, ela é, mas é um amor de pessoa, Samara Santos. Ah. Quem mais tá participando aí?
1: Eu tô tentando ler um pouco por cima antes de trazer pro
0: pra
1: ar.
0: Pra filtrar.
1: Mas tá bem movimentado o WhatsApp. Minha sogra seria a Anaconda Mestre.
0: Olha aí.
1: Graças a Deus, hoje ela é ex-sogra. Coitada da atual, que acha que ganhou na Mega. Além da Anaconda, tem também o Alecrim Dourado. Eu não tenho o nome aqui, tá? De quem mandou a mensagem, mas o final do telefone
0: ainda
1: é...
0: Ainda bem, né?
1: 5625.
0: Se não tem nome é porque não quis se identificar, ó.
1: Se você tem um contato, que o final é 5625, desconfie.
0: Para, Samara Santos.
1: Sem causar neste programa. Boa tarde, meus queridos. Se a minha sogra fosse um personagem, seria Cobra Anaconda, sim. Ó, a galera tá indo na sua onda.
0: É, tô indo.
1: Isabel Cristina também comprou essa ideia aí, gente.
0: Dá ideia pro pessoal. Viu?
1: Um carinho com as sogras. Eu achei que ia mandar bons personagens. Personagens... Não, brincadeira.
0: Tipo um personagem bom que combina com sogra, Samara Santos.
1: Um personagem muito legal, gente fina.
0: Que combina
1: tipo
0: com sogra.
1: A menina, a vovozinha da Emília lá. Eu tenho uma carinha de sogra, não tem? Como é o nome dela?
0: A Bruxa
1: Anastácia. Não. Nossa. Pareceu combinado essa história agora, vai. E não foi.
0: Você tá falando do sítio do Pica-Pau Amarelo? Bruxa Queca. Não era um jacaré.
1: Uma coisa mais
0: não era um jacaré?
1: Assim.
0: O jacaré tem a boca grande.
1: Não é.
0: O jacaré é fofoqueiro também, tem a boca grande.
1: Não me complica, Alisson, pelo amor de Deus.
0: Ó, vem aí o show do intervalo. Enquanto isso, a Samara vai filtrar as mensagens aqui. As
1: não, vou trazer.
0: As que podem e as que não podem ir
1: eu
0: ao
1: filtro
0: ar.
1: Na fala, mas eu não deixo trazer.
0: Vem aí o show do intervalo. Já já a gente tá de volta.

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0: Alto Pérola Negra, amor perigoso. Vamos falar de futebol, turma? 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Agora as informações do imortal tricolor, o Grêmio de Samara Santos. Como é que tá teu timinho aí, ô Samara Santos?
1: Tá babado ser gremista, tá?
0: Vocês estão otimista ou vocês estão aí tremendo?
1: Não, eu não sei se você tá acompanhando as notícias.
0: Você acha que eu vou perder tempo acompanhando seu time, Samara Santos?
1: É o pior, são só babados do que o técnico fala, de reações de torcedores. Gente, tá bem difícil, mas vamos lá. Vamos falar do Wallace, tá? O zagueiro, porque ele passou por uma cirurgia no nariz. Ele foi, inclusive, o Renato assumiu essa história de que, frente a essa certa ausência, o atleta também forçou um cartão amarelo a pedido do técnico e vai cumprir suspensão na partida de domingo, válida pela 31ª rodada do Brasileirão. Ele sofreu sobre a fratura, foi no nariz um empate com o Remo, mas pediu para disputar o Grenal do domingo. Recebeu o aval da equipe médica e jogou o clássico de máscara e com um tampão na narina direita. Personagem da partida, fez o gol de empate do Grêmio e foi, inclusive, elogiado por Renato. Com a ausência do zagueiro, Gustavo Martins é o favorito a formar a dupla com Kahneman. Outra alternativa já testada por Renato foi a utilização de três zagueiros. Nesse caso, aí seria Balbuena, que também poderia aparecer nessa equipe. E aí, durante a entrevista, o Renato admitiu ter pedido pro zagueiro para tomar o terceiro cartão amarelo, recebido por reclamação quando o árbitro já havia encerrado a partida. Caos, gente, caos. Imagina o técnico pedir para um jogador levar um cartão, mas foi o que aconteceu. Inclusive, ele tá polêmico ultimamente, o Renato.
0: Muito bem. Estas as informações ou desinformações do imortal tricolor.
1: Sim.
0: O Grêmio de Samara Santos. Você gosta de Country Beach ou Samara Santos?
1: Eu gosto.
0: Você gosta da Mari Fernandes?
1: Eu gosto.
0: Você gosta do Um Peão Desse?

0: Arauto, alegria, informação, San Marino, página virou, aqui na programação do nosso Vai de Carona. No programa de hoje estamos falando sobre sogra. Sim, se a sua sogra fosse um personagem de um desenho animado, um filme, um seriado, qual personagem seria a sua sogra?
1: Tá bom, mas não se irrite, Alisson.
0: É mais ou menos isso, é mais ou menos isso, né?
1: Vamos lá, tem mensagem de áudio, fala com a gente, Vânia, boa tarde.
2: Boa tarde, dupla maravilhosa, adoro vocês. Gente, eu sou fã da Arauto desde que a Arauto tava em caráter experimental.
1: Que chique.
2: Eu sou a Vânia aqui de Cachoeira, mas a ex-sogra seria a bruxa Queca. Boa tarde, um abração pra vocês.
1: Se você era a sogra da Vani, não, brincadeira.
0: Eu tô achando que eu ando, sabe, dando ideia pras pessoas, ô Samara Santos.
1: Por quê?
0: Ah, porque eu falei da Anaconda, os ouvintes falaram que a sogra deles era a Anaconda. Eu falei da bruxa Queca, os ouvintes agora, a sogra é a
1: Mas
0: bruxa Queca.
1: Mas é porque
0: Queca.
1: Eles fazem o
0: eu
1: link,
0: eu acho que eu
1: daí.
0: Sou uma má influência pra sogras, ô Samara Santos.
1: Ai, eu acho que a sua sogra te detesta também, mas não, quem sou eu pra falar alguma coisa?
0: Eu sou
1: né?
0: o genro preferido da minha sogra.
1: Ah, é?
0: É. Ela me disse isso.
1: Aham. Tava o quê? Topada?
0: Não, ela está sempre sóbria.
1: Ah, é?
0: É.
1: E ela disse isso pra você?
0: Não só pra mim, ela disse pra todo mundo, porque ela é uma baita de uma fofoqueira.
1: Vamos lá, oi, boa tarde. A minha sogra, eu conheci ela, era menina ainda, mas seria a dona Benta do sítio do Pica-Pau Amarelo, porque ela era muito exigente. Mas, fofinha a dona Benta, tá? Tirando as exigências, ela era uma pessoa bem contida, bem estruturada, era um personagem legal, tá? Foi bem na referência a Iracema. Puxou que aí a sogra dela seria a dona Benta, pois bem. 995-70-2200 é o WhatsApp da Arauto para você pensar na sua sogra e tentar relacionar ela a um personagem. Qual personagem ela seria?
0: Conta pra gente aí no 995-70-2200.
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3: Na região dos Vales, 18 graus.
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2: Israel e Rodolfo arrumam bom.

0: informação, brilha som com o Negão. 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Agora as informações do Internacional, senhoras e senhores, a ausência de Alan Patrick abre uma lacuna importante no Inter para o confronto com o Mirassol. Camisa 10 sofreu uma lesão na coxa esquerda e está fora da partida de sexta-feira no Maião pela 31ª rodada do Brasileirão. Agora Eduardo Batista tem até quinta para definir quem vai ocupar o espaço do principal articulador da equipe. O problema ocorreu ainda no primeiro tempo no empate em 1-1 no Grenal 4-5-5. Pouco antes do intervalo, Alan Patrick levou a mão à região da coxa esquerda. Ele não retornou para a etapa final e foi substituído por Bruno Henrique, um dos candidatos à vaga. Entre outras opções do elenco, Caleb é um jogador da posição. Carboneiro, atacante e com características diferentes, é uma alternativa. Estas as informações do Internacional, Samara Santos. Tá bom pra você assim?
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0: 13 para as duas, Arauto. 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
3: Na região dos Vales, 19 graus.
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2: Wesley Safadão Displicente. Canção Rei!
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0: 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A música a seguir é de atração confirmada da 41ª Oktoberfest. 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

0: Pronto, alegria, informação, Ícaro e Gilmar. Imagina você.
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2: Muito feliz.
0: Muito bem, senhoras e senhores, Samara Santos, conte quem tá se dando bem no programa de hoje.
2: Saiu com o par de almoços do bar do Raul, a Marília Viviane Weck.
0: Parabéns, parabéns, parabéns. Assim fechamos mais uma edição do nosso Vai de Carona, causando discórdia nas famílias entre noras e sogras.
2: Hoje à noite tem janta com a sogra. Vamos lá, o clima vai estar ótimo. Já pensou? Você vai jantar com essa sogra hoje, Alisson?
0: Claro, ela já tá preparando o caldeirão.
2: Eu hoje que você não passa. De hoje ele não passa, gente.
0: Na sequência, Eduardo Glessio

0: 12:04, Arauto.
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0: Eu gosto dessa frase. Aqui a sua tarde é demais. Com certeza. Resume muito bem a programação aqui do clube. Como é que você está? Tudo legal por aí? Tudo bem? Terça-feira com cara de segunda, né? Eu já estou cuidando aí pra não falar que hoje é segunda-feira. Porque tá com cara de segunda, é ou não é? Depois de um belo de um feriadão. Final de semana também de Oktoberfest. Meus amigos, esse primeiro final de semana de festa da alegria foi demais. Foi incrível. Coisa boa. Estar aí nessa tarde junto contigo, iniciando mais uma edição aqui do Clube, Clube da Arauto. Eu sou Eduardo Gressi e vou te acompanhar em casa, no trabalho, no carro, onde quer que você esteja, ao som aqui da Arauto, com muita, mas muita música boa. Bora curtir aquele sertanejo? Também aquele pagodinho? Só as melhores, viu? Você gosta das músicas dos anos 70, 80, 90, comecinho dos anos 2000? Eu tenho daqui a pouco um quadro bacana aqui pra você que vale a pena ouvir de novo, viu? Relembrando clássicos, ainda na tarde tem o Arauto Toca Mais, com 6 músicas em sequência. Tudo isso pra você curtir em todos os momentos da sua tarde. Bem-vindo ao clube! Vamos juntos então até às 5. Prêmios pra você também, plataforma de sorteios já atualizada aqui com as promoções da tarde. Corre lá porque hoje tem Torre de Cerveja Amstel, 2 litros, presentão do Mundo Animal. 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
0: Atenção, atenção. Pergunta de hoje é a seguinte. Qual é o produto final de uma indústria têxtil? Atenção, vou repetir a pergunta. Qual é o produto final de uma indústria têxtil? Será que é o plástico? Será que é produzido metal? Tecido? Vidro, quem sabe? Qual que é a alternativa correta? Qual é o produto final de uma indústria têxtil? 995-7022-00 para você trazer a resposta. Acompanhado aí daquele sucesso que você tá afim de ouvir, do teu abraço, do teu alô. Assim vai ser incrível essa nossa tarde da terça-feira. Beleza? Bora então participar. Tá liberado o WhatsApp aqui para sua mensagem, a sua participação. 19 graus é a temperatura, tempo nublado aqui pro nosso vale. E bora começar muito bem, meus amigos, com Matheus e Cauã e Laona Prado. Admita, 2:15, tá começando o clube.
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0: Saudade Estranha, tá aí o sucesso com Murilo Huff, fechando a nossa primeira sequência de muita música boa, de sucessos que você tá curtindo com a gente nessa tarde da terça-feira, depois do feriado. Estamos aí, começando a semana, né? Maravilha, meus amigos, 995-7-022-00 pro teu recado, pra tua participação. Já muitas mensagens por aqui também. Galera também acessando a plataforma de sorteios. Tá bonito, hein? Tô gostando de ver. Já tá bombando aqui. A turma tá com sede, né? Pois é. Torre de cerveja Amstel, 2 litros. Presentão do Mundo Animal. 5 horas tem sorteio rolando. Um abraço aqui para o Pedro, tá com a gente. Valeu, turma. Do bairro Verena, né? Maravilha, obrigado pela audiência, viu, Pedro? Forte abraço aí pra vocês. E certíssima resposta aqui, meu amigo. Quem mais? Boa tarde, Eduardo. A resposta é essa mesma. Certa resposta aqui, Cristiane. Alô, Pinheiral. Cristiane Regina Werther. Tudo bem contigo, Cristiane? Uma ótima tarde. Aproveita a terça-feira na nossa companhia. Dá volume no rádio. Vamos curtir música boa. A Liane, Liane Haut, do bairro Santo Antônio. Oi, Liane. Tudo bem por aí? Tudo legal? Um abraço pra você também. Obrigado pelo carinho, pela audiência. Boa terça-feira, certa resposta aqui, minha amiga. 9957-022-00 pro teu recado, pra tua participação. Eu vou pro intervalo, daqui a pouco tem mais sucesso com eles. E no final de semana vão estar na Oktoberfest, um dos shows mais aguardados também da nossa Festa da Alegria. Você já pode imaginar, né? A próxima música, sim, é com a dupla Henrique e Juliano.
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3: Na região dos vales, 20 graus.
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3: Muito bem, vamos com uma super dica pra você. 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
3: 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Simbora, estamos de volta. É o nosso clube da Arauto. Simbora, meus amigos.
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3: Henrique e Juliano, seja isso.

0: 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Fred e Fabrício, tocando aqui no nosso clube da Arauto. 15 para as 13, agora começa a nossa viagem. Ah, esse momento aqui é bacana. Nas tardes, você conta com este momento que é o Vale a Pena Ouvir de Novo. 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Hoje, a nossa justa homenagem para ele, Netinho, cantor e compositor, um dos maiores ícones da Axé Music no Brasil, gente. Ele que nasceu em 12 de julho de 1966, em Santo Antônio de Jesus. Um dos principais nomes do axé brasileiro acabou falecendo na manhã de hoje. Netinho morreu neste 13 de outubro de 2026, aos 60 anos, em Salvador, em decorrência de complicações do câncer linfático, que evoluíram para uma falência renal e disfunção múltipla de órgãos. Ele que lançou aí diversas músicas, diversas canções de muito sucesso, como essa que você vai curtir agora, que você vai relembrar. Uma música dos anos 90, 1996, eu acredito que seja a de maior sucesso do Netinho. A música Mila, que foi lançada por ele em 1996, em julho daquele ano, no álbum Netinho ao Vivo. Então a nossa homenagem a ele, Netinho, Mila, no Vale a Pena Ouvir de Novo. Sucesso dos anos 90, 1996, na edição de hoje.
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0: para Auto Alegria Informação. A nossa homenagem a ele, Netinho, Mila, 1996. Você lembra dessa, né? Um dos principais nomes do Axé Music. Acabou nos deixando hoje, né? Hoje pela manhã recebemos a triste notícia da morte e do falecimento de Netinho. Aí a nossa homenagem, então, na edição de hoje do Vale a Pena Ouvir de Novo. Voltamos para os anos 90. Essa canção é muito anos 90, né? 96 ela foi lançada. Muito bem, entregue o Vale a Pena de hoje. Todas as tardes, já no segundo bloco, você conta com este momento especial para recordar clássicos dos anos 70, 80, 90, comecinho dos anos 2000. Plataforma de sorteios. Você já foi lá? Já garantiu sua participação? Então, boa sorte! 5 horas, você pode estar ganhando uma torre de cerveja Amstel, 2 litros, presentão do Mundo Animal. Top, né? E hoje a pergunta é a seguinte: qual é o produto final de uma indústria têxtil? Qual que é o produto final de uma indústria têxtil? Será que é o plástico? Metal? Tecido? Vidro, quem sabe? E aí, você tem a resposta? Então já participa. Quero ver o teu recado, a tua participação no WhatsApp aqui da Arauto.
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1: Na região dos Vales, 20 graus.
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do jeito que você sempre quis. 3 horas e 1 minuto, agora tem Gustavo Lima, à noite.

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0: 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João Neto e Frederico chorou na escadaria, fechando mais uma sequência da primeira hora da tarde aqui do clube. É o nosso clube da Arauto nesta terça-feira. Bom demais ter a sua companhia por aqui. Uma ótima tarde, boa semana. A plataforma de sorteios também tem presentes, viu? Corre lá e garanta a sua participação. Boa sorte!
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1: 3:13, Arauto.
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Muito bem, são 3:19. A temperatura em Santa Cruz e região em 20 graus. Direto do portal Arautos, destaques em notícias. Avenida Melvin Jones segue bloqueada hoje em Santa Cruz. A interrupção do trânsito ocorre para que a Secretaria de Serviços Públicos realize intervenções no local. Ainda no último domingo, a Defesa Civil anunciou bloqueio devido ao risco de desmoronamento de encosta. Santa Cruz recebe obras de esgoto e melhorias no abastecimento de água nesta semana. A Corsan realiza intervenções em diversos bairros, com perfurações de novos poços e também a recomposição de pavimentos. Devido à instalação de uma válvula na rua Beno Diefenbach amanhã, o fornecimento de água vai ser interrompido nos bairros Aliança, Arroio Grande, São João e também o bairro Castelo Branco até o período da noite. CEISC União Corinthians adota acesso digital para sócios torcedores. Na temporada 2026-2027 do NBB, o clube não vai fazer a distribuição de cartões físicos e vai passar a utilizar de forma exclusiva o aplicativo para identificação dos associados na entrada dos jogos. A ferramenta disponibiliza a carteirinha digital e também reúne novidades sobre a equipe. 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
0: Vamos curtir a segunda edição do dia do Arauto Toca Mais. Agora, 6 em sequência, sem intervalos. Tá top, hein? São as mais tocadas também da programação aqui da sua Arauto. Música 1, Israel e Rodolfo, voltou com quem não voltava. Música 2, Matheus e Cauã com Ana Castela, Ilusão de Ótica. Música 3, tem Luan Santana, Morena. Na música 4, Zé Neto Cristiano, Cadeira Cativa. Música 5, Ferrugem, Me Bloqueia. E na música de número 6, você vai curtir Simone Mendes, Direitos Iguais.

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1: Simone Mendes, Direitos Iguais, fechando a nossa edição do Arauto Toca Mais. Maravilha, você curtiu 6 músicas em sequência. Segunda edição do dia e temos mais uma ainda hoje. Logo mais à noite, às 8 horas, no Bom de Baile. Muito bem, 20 minutos para as 4. Tá passando rápido essa nossa tarde da terça-feira. O tempo tá voando. Bora lá, meus amigos, uma excelente terça-feira para você, para quem tá ligando o rádio agora, para você que tá chegando agora aqui na Arauto. Obrigado pelo carinho, pela sua companhia. Eu tenho para hoje uma torre de cerveja Amstel, 2 litros, presentão do mundo animal. Garanta sua participação acessando a plataforma de sorteios. Um abraço aqui para Tereza Nunes, do Arroio Grande. Oi, Tereza. Certa resposta aqui, minha amiga. Obrigado pelo carinho, viu? Uma ótima, abençoada semana. Bom demais saber que você tá com a gente. Um abraço aqui pro Nilson, final telefone 0124. Boa, certa resposta aqui, Nilson. Obrigado pelo carinho também, pela tua companhia. Estamos juntos aí, né? Maravilha. Também o recado, a participação aqui do Cássio em Linha Santa Cruz. Certa resposta aqui, Cássio. Boa semana.

0: Um abraço pra ti. 9957-022-00. Eu vou pro intervalo, já já de volta com mais música boa. Na tarde aqui do clube.
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0: Na região dos vales, 20 graus.
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A música a seguir é de atração confirmada da 41ª Oktoberfest.

informação. Esse é o Mineirinho, Alexandre Pires. Você tava cantando junto que eu sei, né? Alexandre Pires, fechando mais uma sequência aqui do clube. Que maravilha. Já pra deixar você no clima também, do show da nossa Oktoberfest. Ele tá chegando, gente.

0: Sábado, dia 17, tem Henrique e Juliano. Na quarta, dia 21, tem Vox Clube. Ah, antes, no domingo, dia 18, tem Dub Dogs e a Shiba. Aí na quarta, dia 21, Vox Clube. No dia 23, a Noite Sertaneja com João Neto e Frederico, Maria Cecília Rodolfo e João Bosco e Vinícius. E no dia 24, fechando a agenda de shows, Jota Quest, na Arena de Shows do Parque do Outubro. Você fica esperto, hein? Arauto pelas ruas distribuindo ingressos para os shows nacionais de Outubro. Hoje tem mais uma ação, às 5 horas. Você fica ligado. A nossa unidade móvel nas ruas aí, em um ponto da cidade para distribuir ingressos para os shows Outubro. Maravilha. 995-7022-00 para tua mensagem, tua participação. Manda lá teu recado. Um abraço aqui para Tatiana Beatriz Ferreira. A Tatiana que nos acompanha no bairro Santo Antônio, né? Certa resposta aqui, Tatiana. Obrigado pelo carinho. Uma boa terça-feira para você. Ótima semana. Tudo de bom sempre. Klaus Miller. É de Vale do Sol, né, Klaus? Valeu, uma ótima tarde pra você também. Estamos juntos aí, né? Certíssima resposta. Alô, Vale do Sol. Muito bem sintonizados na programação aqui do clube. Recado também aqui. Buenas, meu querido. Estamos aí na audiência, na João Alves. Grande abraço. O Ricardo Miller, né, Ricardo? Tudo certo por aí? Valeu, obrigado pela audiência. 995-7022-00. Só falta a tua participação. Já já, mais recados da audiência da Arauto.
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0: Na região dos Vales, 20 graus.
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Quatro e nove, mais música boa chegando na tarde aqui do clube. Panda, eu te seguro.

0: 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Tá aí o sucesso pra você curtir com Jorge Mateus e Mateus e Cauã, Gaivota. Música linda fechando. Mais uma sequência, mais um bloco pra conta aqui na nossa tarde do clube. Clube da Arauto Bombando. Só falta o teu recado pra ficar melhor ainda. 995-7022-00.
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0: E daqui a pouco, Hugo e Gui.

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Mais música boa na tarde aqui do clube. Agora tem Hugo e Guilherme.

programação. Henrique Castro com Menos é Mais, nem pagando. Muito bem, meus amigos, 4 horas 32 minutos, uma excelente terça-feira pra você, pra quem tá ligando o rádio agora. É o nosso clube, Clube da Arauto. Um abraço aqui pra Gessi. Gessi Nunes da Silva, tudo bem contigo, Gessi? Certíssima resposta, viu?

curtindo a 95.7. A Márcia também respondeu a nossa dinâmica. Certa a resposta aqui, Márcia. Por aqui também vem o recado. A participação é muita mensagem, né?

0: Pede teu sucesso, manda teu alô. 9957-022-00.
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0: Na região dos vales, 18 graus.
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Felipe Rodrigo, dois gumes.

0: 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Diego Vitor Hugo, moça pra casar. Fechando mais uma sequência aqui do clube. Muito bem, meus amigos. Quase finalzinho do programa, daqui a pouco tem sorteio rolando. Eu tenho aqui Torre de Cerveja Amstel, 2 litros, apresentando o Mundo Animal. Já garantiu a sua participação? Se você já foi para nossa plataforma de sorteios, já tá tudo certo? Maravilha, momento de redobrar a torcida por aí. Para quem não acessou ainda, corre. Seja rápido, porque na volta, depois do intervalo das músicas, da última sequência aqui do programa, este presentão aqui pode ser seu. Boa sorte pra ti.
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0: Na região dos vales, 18 graus.
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A música a seguir é de atração confirmada da 41ª Oktoberfest.

0: alegria e informação. Tá aí o sucesso com João Bosco e Vinícius. Segunda taça pra fechar a edição de hoje aqui do clube.
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0: 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Alô, Jennifer. Jennifer Luana Ferreira, parabéns, Jennifer. Presentão, hein? 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Aproveite, tá bom? Obrigado pela participação junto à nossa plataforma de sorteios. Feito, gente, fechando a edição desta terça-feira aqui do clube. Meu amigo Edu já tá aqui no estúdio. Vamos pras ruas logo mais distribuir ingressos para os shows nacionais da Oktoberfest. Você fica ligado e daqui a pouco a gente fala o ponto exato em que vamos estar e aguardamos por você, tá bom? Na sequência vem chegando o Dalvan, que comanda agora o Mundo Sertão e também o Bom de Baile na sequência da programação aqui da Arauto. Amanhã, 2 da tarde, tem mais clube.

0: do Sertão, começando muito bem.
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0: Você vai curtir Guilherme Menuto com Panda. Eu duvido.

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estamos começando mais uma edição aqui do nosso Mundo Sertão. Mais uma atração da sua Arauto pra você a partir de agora, hein? Que maravilha, que maravilha. Quero mais aplausos, mais. Aí sim, quando toca essa trilha, você sabe que tá começando mais um sucesso da sua Arauto, né? Após o Eduardo Besser e o Clube da Arauto, eu sou o Dalvan Barros. E o prazer da sua audiência, sua sintonia a partir de agora, o nosso Monte Sertão pra você. Ou seja, você sabe, né? Ó, 5:15 agora, 5:15, o final de tarde, do jeito que a gente adora. Eu adoro estar com você aqui no rádio, acompanhando você, também participando, e claro, você ouvindo muita música boa, muito sucesso, as novidades também, lançamento, além disso, muita informação, os destaques e notícias, você acompanha também já daqui a pouquinho, vamos atualizar as informações da previsão do tempo. Por falar nisso, 18 graus de temperatura em Santa Cruz, Vera Cruz e toda a região dos vales sem sol, hein? O sol sumiu no sábado e não apareceu mais. Você sabe cadê ele? Diga então pra gente aí, vamos atrás do sol, né? Meu Deus, sem sol, apenas sempre nublado, né? Essa nebulosidade sem sol, com chuvisqueiro também desse jeito. Que coisa. Vamos lá, mas seguimos por aqui, né? Desejo pra você uma excelente, ótima e abençoada semana. Hoje então é terça-feira, dia 13 de outubro. Vamos lá, vamos trazer a música. Antes aqui quero falar pra você participar. 9957-02200. Você que tá saindo do seu trabalho daqui a pouquinho, já finalizando o expediente, quem sabe já tá em casa, acompanhando a gente, que maravilha, desejo um ótimo final de tarde. Vamos lá então trazer aqui pra você o sucesso. Antes aqui também tem aí plataforma de sorteios, tem presente, aquele rodízio de pizza do restaurante da Gruta. Além disso, La Barca Show Clube, Banda da Casa, mais Banda Geração e Banda Estúdio no sabadão, tem pra você ingresso, tem que participar lá. Vamos lá, Guilherme Benuto com Panda, Eu Duvido, começando o nosso

0: 5:22, 5:22, agenda rabiscada, mais um clássico do sertanejo, Cleiton e Camargo cantando pra gente. Mundo Sertão, muita música e os destaques em notícias. 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Temperatura de 18 graus. Avenida Melvin Jones, em Santa Cruz, deve ser liberada nesta quinta-feira, dia 15. Até lá, a prefeitura trabalha na retirada de vegetação em uma encosta com risco de desmoronamento. A via segue bloqueada. A orientação é respeitar os bloqueios e não retirar as barreiras.
1: Calma, deixa eu respirar um pouco.

0: Informação, tá aí ela que esteve sábado aqui na terra da festa da alegria, colocando a arena de shows abaixo, hein? Galera cantando junto, interagindo, que show esse, hein, Simone Mendes? Que show foi esse, Simone Mendes? Sucesso, erro gostoso, e por falar em festa da alegria, tem ingresso.
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0: Ah, que maravilha, começando muito bem o nosso Mundo Sertão de hoje, desta terça-feira. Gente, ó, falando em Oktoberfest, a Simone Mendes já cantou pra gente, teve no sábado, e a gente segue nessa vibe, nesse clima. O nosso querido colega, o Eduardo Glesser, está com o nosso parceiro também lá, o Alex está conosco também nesta ação, tem ingresso pra você, seja rápido. Na sequência, o Eduardo vai falar conosco agora, vai trazer também a 100.

0: você curtir de pertinho todas as emoções da Oktoberfest por conta da Arauto e hoje com a turma da Edu Store, moda masculina parceira nesta ação do final de tarde da nossa terça-feira. Turma, eu tenho ingresso aqui em mãos para Henrique e Juliano, showzaço do sabadão. Eu tenho ingresso pro Jota Quest do dia 24 de outubro e ainda pro Vox Clube e Reação em Cadeia, show do dia 21 na Arena de Shows, o parque da Oktoberfest, que tá linda demais e você vai se divertir e muito por conta da Arauto e da loja Edu Store. 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Atenção pra senha que o meu amigo Edu vai divulgar e também falar um pouquinho da loja Edu Store, né, Edu?
1: Isso aí, Eduardo, boa tarde. 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
0: Exatamente, já chega fazendo a festa bem buzinando, porque você vai faturar ingressos para os shows nacionais da Oktoberfest. Henrique e Juliano tem show do Jota Quest para você curtir e ainda pro Vox Clube. Tem em mãos aqui e pode ser seu, hein? Vem, estamos te esperando em frente ao Miller, aqui em frente ao cemitério municipal. E a senha do
1: Terno.
0: Terno, tá valendo. Valeu, Dalvão, abraço para você, pra toda a nossa audiência.
2: Outro, tá então, né? Mais uma ação para você que pediu aí no final da tarde, a hora é agora, vai lá então, né? Ao Miller da Independência, bem na frente lá, essa ação para você com ingressos para os shows nacionais, hein, Edu? Trouxe pra gente todas as informações, que maravilha. E a senha, ó, uma dica para você, né? Ó, uma dica, é terno, terno, guarda isso, e bora lá. Quem chegar primeiro leva, hein? Vamos lá, ó, deixa eu trazer pra você que também o nosso intervalo, preciso já ir, né? Pra não atrasar aqui o negócio, é, pra não atrasar. Na sequência eu trago aqui também as participações, você já vai acompanhar de cara aqui a promoção 15 anos da Arauto, agora em novembro, hein? Só festa boa tá chegando pra você, Oktoberfest em outubro, novembro, 15 anos da sua Arauto e quem ganhou um presente é você. Acompanha a chamada, eu volto já já.
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2: Vamos lá, depois do intervalo.

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0: Na região dos vales, 18 graus.
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6: Maravilha, é um show do intervalo para você, o nosso Mundo Sertão desta terça-feira. 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
9: Que maravilha, que maravilha, que bom estar com você nesse final de tarde de terça-feira. Tem dois recados para passar para você agora. 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
0: Mais música boa, 20 minutos faltando para 6. Já já tem mais informações. Maiara e Maraíza, 90-10.

minutos faltando para 6, 15 para 6. Diego e Victor Hugo, o seu final de tarde com música e informação. É o Mundo Sertão para você nesta terça-feira. 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Temperatura de 18 graus. E o 21º Torneio Internacional de Eikstok Sport da Oktoberfest reuniu atletas de todo do Brasil e do Paraguai entre 8 e 11 de outubro. Foram 16 equipes nas categorias masculina e feminina. Nas disputas por equipes, os títulos ficaram com Alf Jex e no feminino Innsbruck 2014. Já no masculino, no individual, venceram Rejane Bom e Eduardo Schultz. 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

0: Arauto, alegria e informação. Daí ouvimos Toda Mulher, Red Brito e Samuel, mais um sucesso, fecharam muito bem aí, mais uma sequência, o Mundo Sertão pra você nesta terça-feira. Seguimos por aqui, terça-feira com cara de quem? Segunda? Pois é, né? Em função do feriado aí, a semana já começa, aliás, foi segunda-feira ontem, claro, mas em função do feriado, hoje é terça, dia útil, então desse jeito e a semana será mais curta. Também, claro, na quinta-feira já começa aí mais um final de semana da festa da alegria. Enquanto isso, seguimos por aqui trazendo a participação da galera, a turma que tá participando, 995-70-2200. Abraço aqui pra Tatiana e Beatriz Ferreira, do bairro Santo Antônio, tá acompanhando a Arauto também. Valeu, Tatiana, bom final de tarde pra você, é ótima semana, tá bom? A sintonia. Ah, tem uma mensagem de áudio aqui, daqui a pouquinho já trago, né? Daqui a pouquinho já vai, o Fernando Rosa mandou pra gente. Ô, Fernando, segura aí, daqui a pouquinho após o intervalo, você já vai falar aqui, tá bom, meu garoto? Fica esperto aí. Então tá bom, intervalo, volto na sequência.
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0: Vamos lá, depois do intervalo. Tem mil adjetivos, Klebers e Cauã.

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0: 6:05, som das bandas para você, ao Mundo Sertão, desta terça-feira, ao final de tarde, com música e as informações, os destaques em notícias. 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Temperatura de 18 graus. Escola de Judô Roger Boeira de Veracruz conquistou 9 medalhas no Campeonato Estadual de Judô 2026. A competição foi realizada no sábado, dia 10, em Santa Cruz do Sul. Foram 3 ouros, 4 pratas e 2 bronzes. A equipe ainda garantiu o 6º lugar na divisão aspirantes entre 30 entidades participantes.
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0: Arauto Alegria Informação, tá aí agora no próximo sabadão, mais o final de semana da Festa da Alegria, e tem Henrique e Juliano cantando pra gente, fechando também aí a nossa primeira hora, Liberdade Provisória. Legal o intervalo, eu volto daqui a pouquinho, tem mais sucesso pra você, acompanha muita informação, também os destaques e notícias, daqui a pouquinho já atualizando também as informações da previsão do tempo na segunda hora do nosso Mundo Sertão. Eu volto já já, bom final de tarde pra você.
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0: Maravilha, já já tem mais sucesso pra você. Você não cuidou, Fred e Fabrício.

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0: 6:21, 6:21, tá aí o sétimo sentido com Brilhação. Muita música e as informações para você acompanhar o seu final de tarde aqui na sua Arauto. 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E aplicativo Pardal registrou mais de 67 mil denúncias de propaganda eleitoral irregular no primeiro turno das eleições de 2026. O número é 73% maior do que o registrado em 2022. A maioria dos relatos envolve propaganda em vias públicas. O aplicativo segue recebendo denúncias durante o segundo turno.
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Arauto, alegria e informação, tá aí na hora do seu mate, é, seu final de tarde com música boa, você acompanhando Arauto e o Mundo Sertão, Candeeiro, Mulher Doideira. Vamos lá então com mais participações por aqui. Ah, tem mensagem de áudio, eu preciso fazer o registro aqui, peraí. A turma que tá mandando pra gente, que solta a voz, 995-70-2200, estava aqui com o áudio já pronto, mas enfim, né, tava aqui em outras participações, acabou sumindo daqui, mas já já o encontro e a gente faz o registro, tá bom? Como é que vai soltando a voz? Enfim, daqui a pouquinho, prometo. Vamos trazer aqui mais participações então. Olá, nosso amigo Dalvan, sempre acompanhando Arauto, feliz terça-feira. Cara de segunda, ah, pois é, verdade, né? Cara de segunda, feliz semana para todos nós. Alegrias e bênçãos a Maria e a Amélia, estamos na audiência, animando a semana, maravilha,

0: Turma, lembrando, daqui a pouquinho tem presentes, hein? Tem presentes saindo. Aquele clássico presentão, né? Do rodízio de pizza, restaurante da Gruta. É maravilhoso. Além disso, banda estúdio, sábado, Labarca Show Clube, mais a banda Geração. Tem ingresso pra você também. Já, já. Intervalo, volto na sequência.
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5: Vamos lá, já já, depois do intervalo tem Israel e Rodolfo, Arruma um Bão.
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5: Na região dos vales, 18 graus.
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0: 225.
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2: Vamos lá então, estamos de volta. Daqui a pouquinho você também confere as informações da previsão do tempo. 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

0: 18 minutos faltando para as 7, 18 para 7. O coração pirou, Rogério Magrão cantando pra gente, grande sucesso.
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0: Muito bem, tudo já preparado por aqui. Já já o Rafa conta pra você as informações da previsão do tempo para Coprel Telecom. 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Rafael Cunha traz pra gente a previsão do tempo. Boa noite, Rafa.
3: Muito boa noite a todos que nos acompanham. A máxima hoje na região alcançou os 22 graus. O dia foi marcado pela nebulosidade, com eventual aparecimento do sol em alguns momentos e em alguns pontos da região. Para amanhã, a tendência é de mais nebulosidade, temperatura variando entre 15 e 22 graus. Já na quinta-feira, a tendência de mínima fica na casa dos 17 graus e a máxima deve chegar aos 23. Entre amanhã e quinta, os acumulados de chuva devem ser de 12 milímetros, acumulados que devem vir em forma de garoa. Com as informações do tempo, Rafael Cunha.
0: Maravilha, e o sol, Rafa, e o solzinho, meu querido, nada de aparecer, né? Tá, então as informações da previsão do tempo.

0: Arauto Alegria, informação. 15 minutos, faltando para 7, 15 para 7, atriz demais. Bruno Rosa com Murilo Ruf, né? Como dizem. Tem uma segunda-feira na minha terça. É, com cara de segunda-feira, né? Tá certo, em função do feriadão aí. Mas enfim, vamos lá, né? Seguimos sempre, sempre aí acompanhando Arauto em todos os momentos do seu dia a dia. Você acompanha sempre muita música, informação, muitos presentes também aí. Você pode levar já, já, inclusive, falando nisso, daqui a pouquinho tem sorteio, né? Claro, tem sorteio. Dá tempo de você participar ainda, tá bom? Se não participou, bora. Vamos lá, tem aí rodízio de pizza, restaurante da Gruta. Ainda tem ingresso Labaca Show Clube, banda estúdio, banda Geração e também a banda da casa. Sabadão, tem ingresso pra você. Olá, aguardando sorteios do rodízio de pizza. Ah, então tá bom, Tereza. Boa sorte aí, viu? Já já tem sorteio. Tereza Nunes, bairro Arroio Grande. Vamos lá, tem mais por aqui. Olá, bom final de tarde. A Ângela Raster, do bairro Centro, quer também participar de sorteios. Vai lá, querida, ó. Participa, dá tempo ainda, tá bom? Tem dois presentes para você participar, já já tem sorteio aqui no bairro Centro, bem próximo aqui à nossa rádio, né? O estúdio panorâmico, a esquina da comunicação, bem em frente ao Parque da Oktoberfest, entre as ruas Galvão Costa e Venan Soares. Mais recados por aqui. Olá, boa noite, Dalvan. Ah, é o Jair, deixa eu ver, ele mesmo. O Jair e a esposa, a Marcele Fischer. Estamos na escuta, toca aí música do Magia. Abraço, outra pra você, tá bom? Ótima semana aí também. Na sintonia, esse casal querido, acompanhando Arauto. Maravilha. Intervalo, volto já já.
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0: Então, assim, depois do intervalo, tem Cadeira Cativa, Zé Neto e Cristiano.

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2: Na região dos vales, 18 graus.
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0: 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Que maravilha, fecharam muito bem aí a edição de hoje do Mundo Sertão. Um abraço aqui pro meu querido amigo, o Marcelo, em Pantano Grande, trabalhando, né? Táxi do Marcelo, acompanhando Arauto, que maravilha. Bom trabalho, meu querido, obrigado pelo carinho, tá? Amigão aí de longa data, nos encontramos também na Oktoberfest, né? Bom demais, bom demais.
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0: muito feliz. Claro que é bom, fica ainda melhor. Gente, já já eu trago mais participações, tá bom? Daqui a pouquinho no Bom de Baile. Na sequência, antes aqui, trazer os presentes, né? Isso. Vamos aqui, Banda da Casa Sabadão, Banda Geração e ainda a Banda Estúdio. Três atrações, hein? Que maravilha. Sábado no La Barca Show Clube para a Josiele Fabiana Kessler. Parabéns, Josiele, tá se dando bem com o presente da Arauto, hein? Que maravilha. Pra fechar, rodízio de pizza, restaurante da Gruta, tem aqui a Dara Rim. Parabéns, Dara. As ganhadoras de hoje, então, aqui do nosso Mundo Sertão, fechando por aqui, hein? Mais uma edição amanhã, às 5 da tarde, após o Clube da Arauto. E eu? Ah, eu tô chegando, eu volto, já já, com um bom de baile pra você. Na sequência.

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1: Vamos lá então, depois do intervalo, chegando com o Fígado de Aço, Rainha Musical.

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10: Do jeito que você sempre quis. Muito boa noite pra você, estamos começando mais uma atração da Suara Alto a partir de agora. Eu tô muito feliz, tô muito alegre, né? Pra te levar muita música boa, a sua participação também, o entretenimento, o que mais, hein? Ah, ó, só sucesso. Melhor do som das mandas, o sertanejo, as novidades, tudo você acompanha a partir de agora, hein? Que maravilha, que espetáculo, 7:12, 7:12 da, deixa eu ver, com cara de segunda, isso, é isso, produção? Então, terça-feira hoje, né? Hoje, terça-feira, dia 13 de outubro, após o feiradão, né? De Dia das Crianças, Nossa Senhora Aparecida também, de Festa da Alegria. Que maravilha, espetacular foi esse final de semana, hein? Primeiro final de semana da festa, com shows nacionais já começando na sexta-feira. Enfim, começando aqui o nosso bom de baile pra você, então. Eu sou o Dalvan Barros, vamos até às 9h, certo? Já quero aqui também atualizar a temperatura. É de 17 graus em Santa Cruz, Vera Cruz e toda a região dos vales. É desse jeito o clima da noite, então, desta terça-feira. 995-7022-00. Sigo aqui com o nosso WhatsApp liberado para você pedir música, mandar recado pra gente, aquele feedback, né? Sempre, sempre através do nosso WhatsApp, combinado? Então tá certo. Gente, os presentes não param, tá bom? Vamos lá, plataforma de sorteios tem aí o presente do Dog Center e também tem um fardo de Heilig. Ah, queria participar, hein? Ah, como eu queria participar. Só presente maravilhoso. Tem pra você então aí na plataforma de sorteios. Vai lá, manda ver. Manda ver. Vamos lá trazer a primeira. Desejo pra você uma excelente, abençoada semana. Embora hoje já seja terça-feira, amanhã, quarta, já meio de semana. Mas enfim, em função do feriado, desse jeito, né? A semana mais curta, abençoada e promissora semana pra você. Você possa alcançar as suas metas e objetivos previstos para esta semana. Vamos lá, começando o nosso bailão Raiz da Arauto, 7:14, Rainha Musical e o Fígado de Aço. Vamos lá.

0: Arauto, alegria, informação, displicente, Wesley Safadão, fechando muito bem a nossa primeira sequência, é o bom de baile pra você. Noite desta terça-feira, seguimos por aqui, boa noite, amigo Dalvan, abençoada noite pra você, a Maria. Maria Elaine, do bairro Arroio Grande, tá participando aqui, né? Isso. Abraço, querido, bons sonhos. Obrigado pra você também aí, bons sonhos, ótima noite, né? Queridona, sempre acompanhando a Arauto, que maravilha. Vamos lá, seguimos por aqui com mais participações. Olha só, tô de carona. Tô de carona aqui com a Aline Vatti. É, ela mandou vídeo aqui, deixa eu curtir aqui, peraí. Tá no seu carro aí, levando a gente de carona, que maravilha. Aline, obrigado pelo carinho, viu? Ótima semana pra você aí, sempre acompanhando a Arauto, que maravilha. Trazer mais participações aqui. Alice, de Alto Boa Vista, chimarrão, acompanhando a Arauto também. Deixa eu curtir a foto, gostei. Deixa eu ver essa foto aqui. Ó, o chimarrão aqui, o rádio ali bombando. Que maravilha, querida. Tá por casa, né? Na audiência. Ótima noite pra você, boa semana também. Bom mate aí, viu? Bom mate. Intervalo, volte já, vai acompanhar aí a chamada com as atrações do palco Arauto Centro Cervejeiro Oktoberfest.
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2: Vamos lá, daqui a pouquinho tem Doce Bandida, Portal da Serra. É na sequência.

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0: Na região dos vales, 18 graus.
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1: Maravilha, estamos de volta, mais música boa para você, bom de baile desta terça-feira. 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

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Vamos lá, 26 minutos, faltando para as 8, o Portal da Serra, Doce Bandida.

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0: do Guilherme Santiago na versão sertaneja. E agora, acompanhando aí na música Porto do Som, né? Junto aí do Bailão, ficou muito bacana. Legal, né? Chovendo Estrelas, fechando muito bem aí mais uma sequência do nosso Bom de Baile na versão aí, né? Do Som das Bandas. Trazer aqui mais participações, a turma que tá mandando pra gente. Olá, boa noite, Dalvan, Fernando Oliveira. Ah, tá participando aqui, mandou foto pra gente, né? Matianto. Que legal, Matianto, ouvindo Arauto. Obrigado, querido. Boa semana pra você aí, né? Tá na audiência, maravilha. Boa noite também, bairro Arroio Grande. Pede música aqui com o San Marino. Já já tem San Marino. Vamos ouvir, né? San Marino aí é show de bola também. É sucesso sempre, garantido. Então tá, intervalo. Volto daqui a pouquinho com mais música boa. Não sai daí.
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do jeito que você sempre quis. Lá tem mais sucesso chegando. Amor Fantasma, Tia Chaleira, 10 para as 8.

0: Hoje tem rodeio. Taiana Castela cantando pra gente, fechando muito bem aí. A nossa primeira hora já, né? Primeira horinha já foi aí do nosso bom de baile pra você desta terça-feira. Ao intervalo, daqui a pouquinho tem um Toca Mais com 6 músicas em sequência, sem intervalo, pra você curtir, votar e participar também. Eu volto daqui a pouquinho, não sai daí. Desejo pra você uma ótima noite.
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0: Vamos lá, daqui a pouquinho tem Paulinho e Fábio no bailão, abrindo Toca Mais com Francamente Amigo.

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1: Muito bem, vamos lá então, 8:07, 8:07, a temperatura já vamos atualizando 17 graus, desse jeito aí o clima desta terça-feira. A música 1, Francamente Amigo, Paulinho e Fábio no Bailão. Na música 2, Admita, Matheus e Cauã com Lauana Prado. Na 3, Para Não Fala, Corpo e Alma. Na música 4, Sonho de Todo Casal, Marcos e Belucci. Na música 5, Banda Mercosul, Mesa 14. E pra fechar a sequência, Gustavo Lima na 6, Fala Comigo. Bora com você, participe.

0: Arauto, alegria, informação, fala comigo, bebê. Eu sou o Gustavo Lima, que você curtiu, fechando muito bem o nosso Toca Mais de hoje. Olá, boa noite, Delvan, volta na música 4. Sonho de todo casal. Ah, muito bem, entendi aqui. Ah, tá certo. Quem tá participando aqui? A Roselaine Ferreira. Ô, Roselaine, tudo certo? Obrigado pela sua audiência, viu? Então tá legal. O corretor aqui atrapalhou, né? Mas tá tudo certo, entendi. Abraço pra você, ótima noite aí. Vamos lá, seguimos por aqui com mais participações. Olá, boa noite, Dalvana. Escuta, volta na música 4. A Sandra Spins, bairro Ananeiro. Ô, Sandrinha, tudo bem? Tudo certo? Ótima noite. Obrigado pra você também, querida. Ótima noite também pra você, toda a família aí, tá bom? Audiência, bairro Ananeiro, acompanhando a Aralto. Que maravilha. Mais por aqui, boa noite. Tô na sintonia. Deixa eu ver quem mandou recado pra gente aqui. Fabiana Silveira. Ô, Fabiana, tudo certo? É de Veracruz, né? Deixa eu ver. Veracruz. Minha bola de cristal está funcionando. Tá tudo certo. Obrigado pela audiência, viu? Tá acompanhando a gente. Quem mais por aqui? Boa noite, Dalvan. Ana Bergel, do bairro Universitário. Ô, Aninha, tudo certo, querida? Obrigado pela sua audiência. Tá acompanhando a gente com a família também aí no bairro Universitário. Quanto tempo, querida? Tudo certo? Tá por aqui agora? Eu estava viajando, né? É, tá bom, acho que é Portugal, é isso? Tava de férias, visitando a família, os parentes, é isso, querida? Então tá bom, né? Bom retorno pra você, tá bom? Ana Bergel, bairro Universitário, acompanhando a Arauto. Maravilha. Vamos de intervalo, minha querida audiência. Eu volto já lembrando. Ah, lembrando, daqui a pouquinho tem um fardo de Heineken. Que maravilha. Lembrando que a cerveja, né, oficial da Oktoberfest, a Heineken. E ainda aquele presente especial também do Dog Center pra você, tá bom? Isso. Vamos lá, vamos de intervalo. Volto na sequência.
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0: Magia do Boteco, Banda Passarela.

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1: 8:27, Arauto.
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0: Informação, tudo bagunçado, Navisson cantando pra gente, fechando muito bem mais uma sequência. Daqui a pouquinho já fechando a edição de hoje do nosso Bom de Baile. Olá, boa noite, Dalvan, na escuta da Arauto, participando já do sorteio. Ah, da Heilig, é isso? Muito bem, boa sorte então, a Maura Bandeira do bairro Viver Bem. Obrigado, Maura, pela audiência, ótima noite pra você, boa sorte também, né? Daqui a pouquinho já tem aí o sorteio, tá certo, querida? É, já. Vamos aqui trazer mais recados, audiência também aqui, manda um abraço pro Wellington Ferreira. Ô Wellington, tudo certo? O bairro Bom Jesus acompanhando Arauto, né? Também tá participando de sorteios. Muito bem, Wellington, então tá. Boa sorte pra você, tá bom, querido? Ótima semana também, excelente noite de terça-feira. Vamos lá, né? Já tem infarto de Heilig e também presente do Dog Center. Claro, também tem, né? A promoção aí do mês de outubro do Jardim Renovado para você estar participando também lá. É a promoção do mês, então. Intervalo, volto já.
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0: Já tem. Vamos lá, daqui a pouco tem os atuais Voarei.

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2: 18 minutos faltando para as 9, Arauto.
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2: Na região dos vales, 17 graus.
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Vamos lá, de mais sucesso, Guarulhos Atuais. Daqui a pouquinho já tem presentes fechando o programa desta

0: Arauto Alegria, informação, tá aí, ouvimos. Direitos Iguais, Simone Mendes cantando pra gente, fechando muito bem a edição de hoje do nosso Bom de Baile.
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0: Muito feliz. Vamos lá então com os presentes da noite desta terça-feira. Vamos para o fardo de Heilig. Boa sorte pra turma que participou, hein? Já tem aqui o ganhador. Já tem o ganhador. Atenção, atenção, Gabriel Hermes. Parabéns, meu garoto. Que sorte, hein? Se dando bem, levando aí presente da Arauto, o fardo de Heilig. Que maravilha. Pra fechar o presente agora do Dog Center. Daniel Pellins. Parabéns, Daniel. Os ganhadores de hoje, então, dos presentes do nosso Bom de Baile. Turminha, volta amanhã a partir das 7 com o Bom de Baile. Antes, um pouquinho, tem aí o nosso Monte Sertão às 5 horas. Abraço pra você, uma ótima noite. Vem aí a Voz Brasil.
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0: 1 para as 9, Arauto.
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1: Olá, boa noite.
2: Boa noite para você que nos acompanha em todo o país.
1: Terça-feira, 13 de outubro de 2026.
2: Vamos aos destaques do dia.
1: Direito do consumidor.
2: Medida provisória estabelece regras para identificar chamadas telefônicas e coibir fraudes e ligações indesejadas.
1: Decreto atualiza o funcionamento dos serviços de atendimento ao cliente. Luana Karen.
3: Em outra frente está a obrigação de ter sempre uma pessoa para atender demandas no serviço telefônico ou no canal digital.
2: Segurança pública.
1: Ação conjunta estabelece medidas para combater o uso irregular de telefones em unidades prisionais. Thaísa Vitória.
4: O decreto estabelece o bloqueio de terminais de comunicação móvel individualizados e também dos sinais de radiocomunicação no perímetro de segurança penitenciária cadastrado.
2: Comércio exterior.
1: Vendas para países do Mercosul e União Europeia registram crescimento.
2: Exportações acumulam mais de 284 bilhões de dólares entre janeiro e setembro. Graziele Bezerra.
5: Atualmente, o Brasil tem 700 parceiros que aprovam as práticas sanitárias internas e compram dos produtores brasileiros.
1: Hoje, na apresentação da Voz do Brasil, eu, Mariana Jungmann e Luciano Seixas.
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1: Foram publicadas hoje duas medidas que regulamentam a relação entre empresas e consumidores.
2: A primeira delas visa combater fraudes e ligações indesejadas com regras mais severas às operadoras.
1: A segunda medida é um decreto que aprimora os serviços de atendimento ao consumidor para produtos e serviços públicos.
3: Para combater fraudes telefônicas, a medida provisória publicada nesta terça-feira estabelece que as operadoras envolvidas em uma ligação têm a obrigação de assinar digitalmente as chamadas. Com isso, será possível saber, antes de atender ao telefone, se aquela chamada vem de um número certificado. Como detalha o secretário nacional de Direitos Digitais, Victor Fernandes.
6: Se aquele número de telefone não corresponder ao número de uma pessoa real, e a Anatel vai ter um cadastro dos números a partir dos blocos de numeração, se aquela chamada não for autenticada, o nosso celular não vai nem tocar. É uma espécie de direito do consumidor de não ser importunado. A gente começa a ter uma segurança maior de que aquela ligação é uma chamada legítima.
3: Além disso, a MP estabelece um limite percentual para chamadas curtas, que são aquelas com menos de 6 segundos de duração. Quem fizer ligações em massa poderá sofrer um bloqueio temporário de 15 dias. A Anatel regulamentará os detalhes em até 60 dias e as operadoras que descumprirem a medida poderão ser punidas. Em outra frente, um decreto estabelece regras para aprimorar o serviço de atendimento ao consumidor. Entre elas, está a obrigação de ter sempre uma pessoa para atender demandas no serviço telefônico ou no canal digital. Quem explica é o secretário nacional do consumidor, Ricardo Morichita.
7: A gente está cuidando daquilo que é o mínimo, daquilo que é o essencial, e permitir que o consumidor fale com uma outra pessoa, tenha as informações e possa